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8: 9:31.

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3: 10 e 14.
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1: Here we go. E aí, beleza? Tô na área, tô chegando, Luiz Fernando, esse é o Gás Total. Daquele gás no volume pra ouvir o melhor da música eletrônica. Começando o primeiro set com Calvin Harris. O nome desse som? Blessing.

0: Prodigy com Breath. Encerrando o primeiro set aqui do Guys, você ouviu também Martin Garrix com Animals, Marcus Alex, What It Feels Like, falou também Class com Tu Es For Tu, DJ Bobo Together We Fly e a primeira Calvin Harris com Blessings. Boa demais! Pra começar muito bem o Guys. E já já tem mais música, uma rápida pausa, eu já volto.
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4: 10:37.

0: Heaven is a Place on Earth. Você ouviu também The Black Eyed Peas com Rock That Body? Ryan Nilo, Poolside. Teve também Martin Eigenberg com Feel This. La Beck, My Heart Will Go On. E a primeira, Cream, som do DJ Cuba. E já já tem mais Gás Total por aqui, tá bom demais. Prometo.
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4: Dez e cinquenta e oito.

0: Tiesto, Bring Me To Life. Encerrando o set, o número 4 aqui do Gás. Rolou também Orsacom, Time Keeps Moving, Jonas Blue, Weekends, Felix Jam com Close Your Eyes, Ellie Cooks com Money Made Me A Savage, Disco Line, Snow Broke Boys, com a participação da Tai Nash, e a primeira, Beautiful People, do David Guetta, com vocais da Sia. Como canta essa mulher, né? Agora uma rápida pausa e na volta tem mais Gás. Set número 5 vem aí.
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5: 11:20.
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7: Gás total de volta, 7 número 5, Crazy Frog pra você.

0: Again. Zando 7, número 5 aqui do Gás. Rolou também Phases com Joe Corey, Cream, Arrival. Teve também Honu com Breaking Out, Routine, Ocean e a primeira, a Ring Ding Ding, do Crazy Frog. E já já tem mais Gás Total, tá quase acabando, hein? Sexto e último set vem aí, rapidão.
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0: 11:43.
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2: Gás total de volta, 7, número 6, começa com a Alok. O nome desse som é Go Mode.

0: som de Wiser, Secrets Don't Die, e acabou. Esse foi o Gás Total. Rolou também Shakira, Rabiosa, com a participação do Pitbull. Teve Ryan Shade com 80 Disco, Favos Freaking Me, The Cleveland com Hungry Heart e a primeira Lock, Go Mode com a participação de Joa. E acabou. Mas não fica triste, não. Semana que vem mais um Gás Total por aqui. Combinado? Uma ótima semana pra você, fica na paz e até o próximo Gás. Bye, bye.
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0: Meia-noite e 6.

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1: Oi, gente amiga, estou chegando para mais um romantismo. Tá preparado? Tá começando aqui o Love Line. É onde o nosso coração abraça muita gente apaixonada. Então prepara um café nessa hora boa. E preparamos hoje muita emoção, histórias de amor, lembranças daquele clima gostoso de romance. E quem está chegando com a gente é a Rosana Ferreira, do bairro Braga de Cabo Frio, dizendo que conheceu o namorado na praia. Pois é, quem tá com a gente também é o Marcelo Tavares, de Araruama, mandando aquele abraço apaixonado para todos que estão ouvindo. Então participe você também do WhatsApp, pelo WhatsApp ou pelas redes sociais, e vem chegando. Eu sou a Aline Mota e a partir de agora você viaja com a gente aqui no Melhor do Romantismo. Então avisa para todo mundo, a Aline Mota já está no ar.
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5: Meia-noite e 28.
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7: Já estamos de volta. E amar não é sobre perfeição, é sobre escolhas de ficar, né? Mesmo quando o mundo lá fora tá tão gostoso pra ir embora, né? É cuidar do outro, mesmo nos dias difíceis, e celebrar nos dias leves. O amor de verdade, ele escolhe, ele acolhe, ele abraça, ele não prende. No final das contas, amar é isso, é encontrar alguém que seja casa, mesmo quando o mundo parece desabar. A próxima música tá indo pro Wagner e pro Vinícius. Um abraço, meninos. Vamos com mais aqui na programação romântica pra você.
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7: 12:45.
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9: Loves in the air, o amor está no ar, aqui na nossa programação sempre. Chegou a mensagem do Marcos Vinícius de Curitiba, Paraná, dizendo que está ouvindo o nosso programa juntinho com a esposa e que essa sintonia é o segredo dos dois. Ai, que delícia. O Julian e a Tamires de Salvador, Bahia, estão mandando aquele abraço para a família que estão em São Paulo. Eles estão viajando, mas tiraram aí o tempinho para curtir o nosso programa que sempre acompanham de São Paulo, mas hoje estão viajando e ouvindo o nosso programa. Muito obrigada a todos que sempre nos acompanham, mesmo viajando, nos levam junto pelas redes sociais, né? E pelo nosso aplicativo. Vamos com mais, porque aqui a música não para.
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9: 1:05.
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11: É isso que você gosta de ouvir, toca aqui. Relacionamento é feito de atenção nos detalhes e presença nos momentos simples. Ouvir de verdade vale mais do que qualquer discurso bonito. Respeito é a base que sustenta qualquer história a longo prazo. E lembrar de mostrar carinho, gente, mesmo nos dias corridos, faz toda a diferença. Porque o amor cresce quando os dois escolhem cuidar um do outro todos os dias. Vamos com mais na programação.
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9: 1:33.
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11: De volta com você, de volta com a Patrícia Souza, de Minas Gerais, Juiz de Fora, o Leonardo Farias, que está na cidade de Guabagante, Minas Gerais, Adriana Menezes, do São Paulo, capital, e Gustavo Ribeiro, né, de São João de Meriti, no Rio de Janeiro. Nosso muito obrigado a todos que estão aqui com a gente, tá bom? Todos que enviam mensagem dizendo segredos, né, nos contando alguma história interessante, a gente vai colocando aqui no ar. Eu sou a Aline Mota, estou sempre com você aqui na programação.
10: As mais belas.

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3: 1:56.
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5: É isso que você gosta de ouvir, toca aqui. E você está sempre comigo quando está longe, pois eu vivo no teu coração e você no meu. Te amo. Assinado Wagner. É isso aí, Vaguinho. Vamos ouvir sempre o coração pulsante. Aqui, você é o nosso convidado mais que especial. Vamos então viajar, continuar viajando, né? Esse mundo romântico que é o amor através da música.
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4: 2:15.
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6: É isso, de volta. Agora é a voz das mensagens que aquecem a alma. Se você tem algo assim guardado no coração, agora é o momento de deixar o amor falar mais alto. Pode se declarar, tá bom? Pode ser uma declaração de saudade ou aquele pedido de desculpas, né? Que o orgulho não deixa sair. Hoje é o seu momento. Então, mande aqui pra gente. Porque amar é isso. É se permitir, sentir e compartilhar. Vamos com música na programação.
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7: Duas e 33.
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8: Estamos de volta e pra gente continuar com chave de ouro, nosso programa Mensagem de Paixão é a seguinte: a paixão tem que ser um fogo que mantém o amor vivo. Está nos olhares, no sorriso e na vontade de estar perto. Então cultive a sua paixão diariamente e seu amor sempre será inesquecível. É sobre isso. Eu continuo com mais só pra você.
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0: E assim a gente finaliza o meu programa com você, me despedindo. Foi um programa maravilhoso, cheio de emoção e muito amor. Obrigada por você.
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9: 12h55. 12h55.
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0: Donas da Língua, Pequeno Grande Amor, quem lembra? Antes Lia, Perdas e Ganho e Robbie Williams.
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5: 3:19.
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0: Roupa nova com o tema da novela A Viagem.

0: Ana Carolina, Elevador, teve Nickelback, How You Remind Me e Fera Ferida com Maria Bethânia.
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4: 3:36.
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7: Quarto bloco, Henrique Iglesias.

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3: Três e cinquenta e cinco.
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1: Ivete Sangalo, sou louco por ti, América.

0: Britney Spears, Lucky, antes de Black Senhara e Daniela Mercury, à primeira vista.
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3: Sexto bloco vem chegando aqui de nós. 2 a 1.

0: Charlie Brown Jr., Ela Vai Voltar, Michael Jackson, Birit, Ira, Pitty, Eu Quero Sempre Mais.
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8: 4:32.
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0: Sétimo bloco tem Claudinho e Buchecha, Destino.

0: Encerrando mais uma sequência com Alexandre Pires, Ao Sentir o Amor. Teve também Barão Vermelho, Quando o Sol Bater na Janela e Lulu Santos, Tempos Modernos.
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7: 4:51.
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0: Oitavo bloco com Armandinho, Desenho de Deus.

0: Encerrando a nossa máquina do tempo com Legião Urbana, eu sei. Eu vou ficando por aqui, volto na próxima semana trazendo muito mais, é claro, fico te esperando, até lá.
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9: 5 e 8.
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3: Olá Brasil, estamos chegando e se é final de semana, é hora de abrir espaço pro Rei. Está no ar Clássicos do Rei. Programa que junta emoção, nostalgia e muito som de qualidade. Venha com a gente descobrir curiosidades, reviver momentos e curtir os hits que nunca saem de moda. Porque Roberto Carlos é clássico e clássico sempre é eterno. E vamos começando hoje viajando para 1974 com sucesso O Portão. Uma das músicas mais marcantes da carreira e parceria entre Roberto Carlos e Erasmo Carlos. Com versos simples e profundos, ela retrata o momento em que alguém retorna para casa depois de muito tempo e é recebido com afeto, saudade e memórias. O Portão é mais do que uma música, é um abraço sonoro que fala de raízes, afeto e transformação. Vamos voltando aí para 74 para ouvir esse grande sucesso.
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0: mais uma edição dos Clássicos do Rei. Você ouviu Como Vai Você, Atitudes, e o primeiro sucesso foi o Portão. Bem, chegando por aqui um pequeno intervalo, a gente volta já já na sequência trazendo mais Clássicos do Rei.
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8: 5:26.
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0: E sempre no seu final de semana, você tem César Fama e os Clássicos do Rei aqui na sua rádio. Final de semana, marcado.

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2: Bom dia, meu irmão, bom dia, minha irmã. Que coisa boa, iniciando um novo dia. Rezemos. Rainha do céu, alegrai-vos, aleluia, porque aquele que me

0: Oremos, ó Deus, que vos dignastes alegrar o mundo com a ressurreição do vosso Filho, nosso Senhor Jesus Cristo. Concedei-nos, vos suplicamos, a graça de alcançarmos, pela proteção da Virgem Maria, sua Mãe, a glória da vida eterna, pelo mesmo Cristo, nosso Senhor. Amém. O Senhor esteja convosco, Ele está no meio de nós. Por intercessão de São José, o nosso padroeiro, que Deus então nos conceda a saúde, a alegria e a paz. Em nome do Pai, do Filho e do Espírito Santo. Amém. Um ótimo dia para você, meu irmão. Um ótimo dia para você, minha irmã.
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0: 2991-3501.
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1: O Amado Antônio anda falando aí que é inteligente, que sabe cantar desafio, anda desafiando a gente. Vamos ver se eles são bons mesmo.
2: É, estava falando aí sobre o desafio da lua.
1: É, se vocês topar a parada, vamos ver então.
2: Vamos ver se eles conseguem cantar um desafio com nós.
3: Ai, meu Deus do céu, Amado, vamos preparar então,
4: Amado. Nossa senhora, Antônio.
3: Olha aqui seus cabelos, vocês que sabem que é topar a parada, vamos.
2: Pode começar.
3: Pode começar, comece.
2: O que é isso, Antônio?
3: Ai, meu Deus, acho que é o tal disco voador.
2: Disco voador?
3: Ai, Jesus, Amado, eu tô com medo.
2: É isso mesmo, vamos começar.
1: Vamos começar nós dois aqui.
2: Quero ver se vocês são bons mesmo.
1: Certo.

0: vocês, seus mochilões.
1: É nóis,
0: chamando a Nilda Pichão.
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1: Bem, meus amigos, chegou um momento diferente no show do Teodoro e Sampaio. O grande desafio, Teodoro contra o Sampaio.
2: Mas se é desafio, você vai me ofender.
1: E se você me ofender também, o trem vai ficar feio.
2: Então vamos combinar algumas coisas?
1: Vamos.
2: Você não pode ofender minha família.
1: E você não pode ofender a minha também.
2: Senão eu fico nervoso.
1: E eu fico de novo também nervoso.
2: É? Então quem é que vai começar?
1: Pode começar você.
2: Eu? É. Sem problema.
1: Mas cuidado.
2: Cuidado. Som na caixa então pra mim.

0: Bebida vai fumar.
1: Não faça isso.

0: comigo?
1: Você tá me ofendendo!
0: Eu não sei se uma palavrinha dessa é ofensa.
1: Então eu vou contar o seu segredo.
0: O meu segredo?

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2: Senhoras e senhores, bom dia a toda a região sintonizada aqui, claro, no programa Onde Cantam os Trovadores. Estamos ao vivo para toda a Barbacena, pelos 1230 AM da Correio da Serra, ao vivo também para toda a nossa querida, simpática cidade de Desterro do Melo, pelas ondas da 91,5 Rádio Câmara FM. Estamos ao vivo aí, chegando a toda a região do Alto Chapotó. Estamos ao vivo também, sabe por onde? Estamos ao vivo pela Libertas FM em Ressaquinha. Grande abraço aos amigos de Ressaquinha. Então, a partir de agora, aqui, já está no ar o programa. E eu estou chegando por aqui para ficar com você até as 11 da manhã, levando o que tem de melhor da música sertaneja. Muito prazer. Do lado de cá, Ítalo Costa. E a partir de agora, nós vamos trazendo aquelas melhores do sertanejo para você aqui dentro do programa Onde Cantam os Trovadores. Daqui a pouquinho tem o Rosan, tem a pergunta do dia, tem dezena, tem centena para você dar aí e participar aí, tá bom? Então daqui a pouquinho você vai acompanhar o nosso programa aí, meu filho. Então segura que lá vai, né, neném? E agora são 7:09 aqui pela programação da sua Correio da Serra e do programa Onde Cantam os Trovadores. A partir de agora, então, vamos... Deixa eu iniciar com a primeira música com a minha participação e logo após eu venho atendendo você pelo 3332-1577. Porque agora eu quero chegar desse jeito assim, ó. Eu quero chegar e dar um cheiro na vizinha. Ah, é? Mas na vizinha não posso...

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1: É, deu um cheiro na vizinha, mas eu falei com vocês que ela tem que ser solteirona. É, pode ter que ser igual o Teodoro Sampaio, a solteirona safadora. Alô, meu amigo Angelino Xericato. Angelino gosta da...

0: Gente amiga, gente bonita, segurou a safadona, solteirona e o telefone da rádio qualquer, meu filho, sateca pra nós.
1: 3332
0: É isso aí, eu já atendi aqui, eu atendi meu amigo Neumalho mandando pra Dina no São Pedro, ele pediu a última carta, é com ele mesmo? Tem certeza? Ah, é com os meninos, é os dois meninos, é o menino e o menino, é o Lourenço e o Lorival, tem retrato de mãe também, o pedido do meu amigo Jorginho aqui, o Jorginho pediu música bonita, deixa eu pegar aqui, já deixar no jeito, o retrato de mãe, ele tá oferecendo pro Tiãozinho Elcisa, para o Nelinho, dono da Silene, o Bilu, né, o Tiãozinho, a todos seus amigos aí, grande abraço, Jorginho, Dorinha, e agora vão atender assim, ó, alô! Alô? Sumiu, hein? Libera o telefone de novo aí. Pronto, tá liberado o 3332-1517. Você está ligado aqui no programa Onde Canta os Trovadores. Quero mandar um abraço à turma participando comigo lá em Desterro do Melo, né? O pessoal também pode participar conosco aí através do 3332-1517, que também é o WhatsApp da rádio, tá bom? Então pode mandar o seu zap zap aqui no 3332-1517. Vou atender? Alô? Tá caindo a ligação. Ixi, Mário, hoje é dia de... Tá chovendo aí. Quero mandar um grande abraço pra Roseni, do Nova Suíça. Ô, Roseni, ela tá oferecendo pra filha Lauriane pelo aniversário. Ontem, dia 5, gostaria de ouvir hoje a música do Leandro e Leonardo, a música dos parabéns. A Lauriane recebe os parabéns dos pais. Roseni, o Neri, do seu irmão Lucas e Leonardo, do sobrinho Anthony e Melissa, e da cunhada Gisele e a Gabriela. Ô, Roseni, eu já vou preparar a sua música aqui, que é o parabéns do... É o mensagem de aniversário essa aí, né? Que chama? Ah, muito bem. Então põe aí no jeito. Agora vamos ver se vai dar certo, hein? Vamos ver. Alô?
2: Alô?
0: Ô, Tchãozinho, beleza?
2: Beleza.
0: E aí, pra quem nós vamos mandar música?
2: Manda pro Jorginho Santa Cecília e pra Irmã Santa Luzia.
0: Beleza. E qual vai ser a música?
2: Mulher Chorona.
0: Mulher Chorona. E a dezena e a centena?
2: 40.
0: Tá anotado aqui, daqui a pouco eu mando sua música aí, tá joia?
2: É joia.
0: Um abraço, valeu. Muito bem, aí arruma aí uma mulher que chora pra mim, por favor. Mulher chorona, escreve aí nesse trem, meu filho. Nossa senhora, ajuda eu aí, Zé, pelo amor de Deus aí. Ai, muito bem. A mulher chorona tá aqui no jeito, a mulher chorona aqui, a mulher vai chorar daqui a pouco. Chora que eu... Chora, Carolina. E eu quero mandar um abraço pra Celina, lá em Doutor Saforte. Ô, Celina, grande abraço pra você, bom dia. A Dina no São Pedro também, grande abraço, bom dia. O Jorginho, a Dorinha, Dona Célia também recebendo um abraço do Jorginho, lá no nosso querido bairro Santa Cecília. Vou atender mais um aqui. Vamos lá, então. Alô?
3: Alô?
0: Ô, Sô Oliveira, como é que tá as moda?
3: Tamo junto, graças a Deus.
0: Então, bom demais. E aí, qual a música eu vou mandar pra turma?
3: A música é Dinheiro Emprestado, Teodoro Sampaio.
0: Dinheiro? Ninguém quer emprestar. Dinheiro emprestado?
3: Ninguém paga, ué.
0: Ninguém paga, o trem tá feio, meu filho. E a dezena e a centena?
3: Dezena é 06, a centena é 226.
0: Ok, daqui a pouco eu mando sua música, tá bom?
3: Tá bom.
0: Um abraço. Obrigado. Pra você. Bom dia. Tchau, tchau. Muito bem, 719. Dinheiro emprestado, ninguém quer, né? Emprestar. Agora dinheiro, nós quer. Sorta aí agora, porque eu vou ligar ali no correio, porque o Neumalha tá precisando da última carta. Alô, Neumalha. Grande abraço, bom dia. Deixa eu dar uma idinha ali na FM, eu já tô voltando.

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3: Estamos de volta aqui nas ondas do programa Onde Cantam os Trovadores. E o telefone você sabe, né? Vamos lá, assim ó:
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3: Esse é o telefone da sua participação, 3332-1517. Mandar um grande abraço, minha amiga Maria José, lá em Desterro do Melo, tá ligadinho com a gente. Obrigado pelo carinho da audiência. Quero também mandar um abraço para a turma aqui participando comigo, o meu grande amigo Nelinho, né? Quero mandar um abraço para a Dacirlene, né? A Dacirlene já deixou seu pedido aqui, me pediu o Trovão Azul, oferecendo para o Jorginho, para a Dorinha, para a Wanda, para o seu esposo Nelinho, para sua irmã Nilceia, para a Oneida. Eu quero mandar também um abraço para o meu amigo Belmiro. Ô Belmiro, daqui a pouquinho eu vou mandar sua música aí também, tá bom? Meu amigo Sou Oliveira, daqui a pouquinho sua música vai sair. E agora eu vou atender mais. Alô!
5: Alô.
3: Ô Rita, tudo bem?
5: Tudo bem, tô bem conforme, graças a Deus. E você?
3: Bom demais. E aí, pra quem que você vai mandar um alô?
5: Olha, eu não vou mandar um alô, como sempre, aí pra Maria Antônia, Mônica, Tadina, Celindo, Torça Fortes, Aparecida do Corro Novo. Um abraço para ela, para aniversariar essa semana, né?
3: Isso.
5: Pra ela. Muitos anos de vida, força e saúde, minha amiga. E que você seja perseverante aí na nossa amizade, como todo sempre. Então, vai para ela um grande especial para ela, o Ítalo.
3: Sim.
5: Vai também para a Wanda, para a Divina, Lúcia, de Santo Antônio, Maria das Graças do Diniz, Maria Raimundo também, né? Todos no nosso Tem Ponto. Dona Lele de Família, Valerinha do Dom Bosco, o Bilu, Maria Helena com Vicente, a Vilma da Lavrinha, a Vilma da Água Santa, enfim, para todos os ouvintes que estão nos ouvindo no programa Onde Canta os Trovadores.
3: E Rita, qual vai ser?
5: Para você e toda a equipe da Correio da Serra, que eu amo de paixão.
3: Obrigado, querido, agradeço.
5: Da 93.
3: Isso aí.
5: E a música hoje é especial, uma música que a nossa amiga gosta muito. É Tonelada de Paixão pra Cida hoje.
3: Toneladas de Paixão? Beleza.
5: Toneladas de Paixão. E vai pro seu Antônio também. Meu abraço pro senhor aí, seu Antônio.
3: Então tá
5: tudo
3: bom.
5: Tudo de bom pra vocês, toda a família.
3: Com Deus aí, Rita.
5: Tá? Um grande abraço e fique com Deus.
3: Valeu.
5: E vamos.
3: Tchau, tchau. Muito bem, 7h39, atendendo mais assim. Alô!
6: Bom dia aí, tudo bem?
3: Ô, Lúcia, tudo bem, graças a Deus, e você?
6: Tudo bem, graças a Deus também.
3: E aí, o que você manda?
6: Eu gostaria de ouvir a música com seu cheirinho, parabéns.
3: Mando pra você, ué.
6: E gostaria de oferecer pra Rita, pra Maria Antônia, pra Celina, que faz aniversário essa semana. Pra Aparecida de Escurrão Novo, pra Oneida, pra Maria Raimunda, pra Maria da Graça do Benito, pro Bidu de Santa Luzia, pra Lenita de Santa Figena, pra Carminha do Roger Lanche, pra Isabel de Margarida, pra Odina de São Pedro, pra minha família, pra você e família, Rosane e família, pro Jota Luiz e família, e principalmente pra minha sobrinha, Alexandra, que fez aniversário ontem.
3: Sim.
6: E pra minha irmã Elza também, que fez aniversário ontem.
3: Muito bem, tá mandado. E vai deixar dezena e centena?
6: Ah, deixa o dezena, é difícil.
3: Vamos lá, chuta aí.
6: 21 e 898.
3: Anotado, daqui a pouco eu mando sua música, tá joia?
6: Ok, um abraço.
3: Com Deus aí, até mais, tchau, tchau. Muito bem, 7h40, quero mandar um abraço aqui pra Celina. Tá faltando a Celina, quer ver? Alô!
7: Alô!
3: Eu falei.
7: Meu querido amigo Italo.
3: Eu falei que tava faltando, eu sabia que era você que tava na linha. Muito bem!
7: Ah, cheguei, graças a Deus. Tá tudo bom, meu?
3: Bom demais. E aí, pra quem nós vamos mandar música?
7: Quero mandar um abração para minha mãe Rita, meu pai Oliveira, todos os meus irmãos participaram, para os meus filhos a Karine e o Gustavo, para o meu maridão Carlos e para os meus amigos do coração. Quero mandar um abração para a Ritinha da Ponte Curvosa, para a dona Dina do São Pedro, para Maria Antônia e a Mônica e Antônio Carlos, para Maria que está forte, especialmente para Aparecido de Curral Novo, para aniversariar amanhã, para a banda do Capão da Cerca, para Conceição de Saporte, para Senhor de Matéria do Barra Ipanema, para a Divina do Sítio Capelinha, um abração para o Vivo de Santa Maria, para a dona Maria Linda, um abração para a Jurema de Saporte, para a dona Bebete, para a Alice Leonardo de Grosso, para a dona Maria das Graças, para a dona Marilene Campos, para o Wilson Lasno, para a Sandrinha do Caminho Novo, para a dona Maria Geralta, um abração para a dona Negra, para a Lúcia do Santo Antônio, para o Jota Luiz e a dona Terra, para o Luiz, a esposa de Eliane Batiniz, para a Nali, para a Sheila, para o Rosão e família, para vocês, para a família, para o Guto Costa, para o de Oliveira e para todos os ouvintes.
3: Muito bem, e qual vai ser a música?
7: A música da saudade com Gilberto e Gilmar.
3: Taran, aquela. Já achei. Essa aqui, ah, ela aqui, faz ó. Um ó. Oh, é, hoje faz um ano. E vamos lá. E vamos lá. Dezena 63.
7: Ah, com certeza.
3: E a centena?
7: 553.
3: Anotadinha aqui pra você. Daqui a pouquinho eu mando sua música, tá bom?
7: Tá, joia. Muito obrigada pelos abraços que já chegaram aqui em casa.
3: Então tá bom.
7: Um abração pra vocês todos. Ficam com Deus.
3: Com Deus aí. Falou? Tchau, tchau.
7: Amém. Tchau, tchau.
3: Muito bem. 7h42. Agora, alô, sou Oliveira. Vou atender o Oliveira agora, depois vou atender a turma aí na sequência. O dinheiro emprestado. Ninguém quer emprestar nada não, meu filho. 7h43.

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0: Agora, bom dia, 8:06, né? Chegando aqui nos estúdios da Rádio Correia da Serra, ele, que é o comandante da nave 1230 e que comanda, né? Coloca pra andar o programa Onde Cantam os Trovadores. Chamamos ele, nosso querido amigo Rosan. Bom dia pra você, meu amigo.
1: Bom dia, bom dia. É, ouvintes do programa Onde Cantam os Trovadores, você hoje tá trabalhando, né?
0: Hoje eu tô animado, viu? É, tá chovendo, né? A dona Vera me colocou pra fora mais cedo.
1: Não.
0: Ela falou assim, pode
1: não,
0: falar.
1: Não, não, não, isso eu não ia fazer contigo, não. Ela não deixou nem você entrar. Como que ia pôr você pra fora mais cedo, né?
0: Pois
1: nem
0: é.
1: Entrar em casa não deixou, quer dizer, né? Ficou mais fácil, eu não preciso.
0: Ai, meu Deus do céu. É. Tudo bem com você, Rosa?
1: Graças a Deus, tô em ordem. Espero que os nossos ouvintes sejam todos bem,
0: nossa,
1: né?
0: Nossa senhora.
1: Estão nos ajudando a fazer o programa
0: Onde
1: Cantam os Trovadores.
0: O pessoal tá participando e com sem dó mesmo, tá ligando, participando, mandando pra gente aqui mensagens no WhatsApp, né? Já perguntando por você, né? É, eu só tava explicando aqui que você estava fazendo hora, porque você aterrissou aqui no aeroporto Boa Vista.

0: Isso, né? Com a nave 1230 e tava descendo e tava chovendo. Então o Ito foi lá te buscar lá com guarda-chuva, concorda comigo?
1: Concordo.
0: Concorda ou sem corda?
1: Concordo ou sem corda, tanto faz, Ana. É, vamos lá, né? É, qual a próxima música?
0: A próxima é que segue, né? Bom, isso. A Nelly do bairro Santa Efigênia, ela tá oferecendo essa próxima música para a Lúcia do Santo Antônio, né?
1: Isso.
0: É, a Lúcia Santa Rosa, a Maria Helena, a Leleide, a Lina Condé, enfim, a todos os ouvintes que estão aí na escuta. Ela pediu com os três de Minas, A Coxa de Retalhos.
1: Então vamos lá, né? Rosana Vandinelli, Tião do Poli, né? É, mandando para ela, eu vou aproveitar e mandar essa música também para Denise lá do Quilombo.
0: Uhum.
1: Eu mando para a banda lá do Capão da Cerca, para Rosalina, eu mando para Dina, Maria Antônia, essa turma toda. Eu mando pro meu grande amigo, né? O Vicente lá da Capitinga, também gosta muito da música dos Três de Minas. Então vem aí, nós, os Três de Minas, Rosana Rondinelli, Tião do Poli, Coxa de Retalhos.

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1: É aqui no programa Onde Cantam os Trovadores, atendendo você, eu atendo assim, alô.
2: Alô.
1: Bom dia.
2: Bom dia.
1: Quem fala?
2: Maria das Graças, do bairro de Diniz.
1: Maria das Graças, do bairro de Diniz. Tudo bem, Maria?
2: Hoje você não conheceu minha voz, ué?
1: Pois é, não, porque deu um eco aqui no coisa.
2: Ai.
1: Maria das Graças, do bairro de Diniz, o que você tá mandando, Maria das Graças?
2: Eu tô pedindo, eu não mando.
1: Seu pedido é uma ordem?
2: Ah, então tá. Então que ótimo.
1: Isso.
2: Aqui, eu que preciso ser pra mim. Ainda ontem chorei de saudade.
1: Mando pra você.
2: É.
1: E nós vamos mandar pra quem?
2: Pra você, pro João Vitor, pro Jota Luiz, tanto a qualidade técnica 93, tanto o regamento que eu mando pra você, Celina Sapó, Rito Porticoso, Divina de Pombal, e Divina de Cid Catarina, Pombal, só, Maria Raimunda do Boa Vista, Silvio de Boa Vista, Wanda do Diniz, Maria Raimundo, Maria Antônio de Antônio Carlos, e a Lúcia de Santo Antônio, a Rita de Ponte Costa, não sei se eu falei, estou repetindo. Aí, eu ouvi todos os ouvintes, eu tenho um interesse domingo, uma abençoada início de semana para nós.
1: Isso aqui é bom, né?
2: E
1: a dezena?
2: Centena
1: pode ser 206. 206
2: e 6. 206 e 6.
1: Está anotado, tá bom?
2: Então
1: fica
2: com Deus, obrigado.
1: Um abração.
2: Falou, tchau.
1: É o programa Onde Cantam os Trovadores. E a hora certa para você não perder a hora. Vamos ver se nós estamos certos aqui. São 8:12, tá certo?
3: Exatamente. Agora pulou para 8:13.
1: 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E nós vamos trazer mais música no programa. O Joaquim e Manuel, eles estão chegando para cantar. Para quem o...
3: quem vamos estar atendendo música? Aí o Pedro Silvestre e a sua esposa Maria de Lourdes, né? Eles residem ali no bairro Diniz. Então eles
1: e
3: estão
1: eles pediram a música
3: Boate Azul.
1: Vamos lá.
3: Com Joaquim e Manuel.

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1: É aqui, né? E o programa Onde com os Trovadores, levando pra você o que é melhor da música sertaneja, atendendo você. Que disca 3332-1517 e os WhatsApps, né? Já está funcionando também o 3332-1517 e o 99943-5439, tá bom? 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Nós vamos trazer mais música no programa e agora nós vamos atender o Nelinho. O Nelinho pediu e eles cantam para vocês aí, o João Mineiro e Marciano, a música que traz o título...
2: Caminhão é Assim. 8 horas mais 19 minutos. Bom dia.

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1: E caminhão é assim mesmo, né? Vamos lá, vou atender mais. Atendendo você. Alô?
2: Ei, Rosana.
1: Bom dia.
2: Bom dia.
1: Tudo bem?
2: Anali.
1: Tudo bem, Anali?
2: Tudo bem, você?
1: Ótimo. O que, que você tá mandando?
2: Graças a Deus, passando meu rádio aqui.
1: Então tá bom.
2: É, eu fico cantando junto aqui. Crente que tô cantando, tá?
1: Tudo bem.
2: Aqui, obrigado pela música ontem, Sol e a Lua, muito linda.
1: Bonita, tá? A música, não? O Sol e a Lua, eu gosto muito da música.
2: Muito bonita, muito obrigado.
1: Alô.
2: Eu ia pedir Boate Azul hoje, mas ela já tocou.
1: Pois é, já atender o seu pedido sem você pedir, tá vendo?
2: Na hora que eu tava anotando.
1: Aí você aproveita e pede outra também.
2: Aí não, eu aproveitei e ouvi.
1: Pois é, ué.
2: Aí, você pede... Agora eu quero dois amantes.
1: Dois amantes, mando pra você, tá bom?
2: Dois amantes é com você, né, Rosana?
1: É, os três de Minas, é.
2: Pois é.
1: Parece
2: que a voz, você já tocou hoje a Mulher Chorona.
1: Isso, já saiu Mulher tocou. Chorona.
2: É... Teve uma coisa linda que eu nunca tinha ouvido. Acho que é uma participação sua com o terceiro. É, você mais o terceiro.
1: E qual a música?
2: É Desafio.
1: Ah, é... Daqui a pouco eu vou mandar essa outra pra você. Falou?
2: Mas teve um desafio, uma coisa linda, sua do Teixeirinha. Meu Deus, eu nunca
1: gosto, eu gosto muito do Teixeirinha.
2: Então tá bom, Filipe. Aqui, a dezena é 46.
1: 46.
2: É, a centena 715.
1: 715. Tá anotado.
2: É. Um abraço pra Celina, que ela mandou pra mim aí. Para todos os ouvintes desse programa maravilhoso, para vocês e para os patrocinadores.
1: Isso é que é importante, é ou não? O patrocinador é muito importante, que é graças a ele que nós estamos aqui, é ou não é?
2: Graças a Deus, a ele, é você.
1: Isso, nós estamos.
2: E que vocês também. Nossa, vocês estão sempre inovando e agradando todo mundo.
1: Isso aí. Tá? Falou, Ana Lia.
2: Então, fica com Deus.
1: Amém.
2: Um abração para vocês. Para todos vocês aí.
1: Bom dia para você, tá? Também. Falou, Anali.
2: Fica com Deus.
1: Amém.
3: Amém.
1: A Anali fica analisando, né, as coisas, né? Por isso que
3: toda a grade de programação da Correia da Serra, né? Isso é muito bom. Isso é bom. E vai corrigindo a gente. É por isso é que tá dando certo, né?
1: É o programa
3: tchau.
1: De
3: tchau.
1: É o programa de conservadores e a hora certa para você não perder a hora?
3: 8 horas mais 25 minutos. O senhor tá adiantado, Rosão?
1: Não,
3: tá atrasado.
1: Então o meu tá mais 7h24.
3: Relógio que atrasa não adianta, o que adianta não atrasa, né?
1: É 7h24, no meu aqui, né?
3: É, no seu.
1: Aliás, 7h25 agora. Nós vamos trazer mais música no programa e a próxima música vai vir no oferecimento de GT, o Estúdio GT. 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
3: E quando o marido vai levar a esposa lá e ele fica guardando no carro?
1: Não,
3: e quando ela sai, ele nem reconhece e fala:
1: ele
3: que é pensando, isso?
1: Será que é aquela ali?
3: É aquela, é.
1: Não, mas já aconteceu isso já, com o cara da moto.
3: É.
1: O rapaz chegou lá com a namorada na moto.
3: Isso.
1: Entendeu, né? Ah. E chegou, falou assim: ó, você fica por aí, entendeu? Já brigando assim com ela, sabe?
3: Discutindo, brigando.
1: Discutindo, essa coisa toda. Não, tá, tirou o dinheiro do bolso. Ah, toma, toma. Ah. E aí, falou assim: ah, deixa isso por aí, vambora.
3: É.
1: Quando ele voltou, né? É. Que ele viu ela lá na porta esperando ele. Nossa senhora, não, não vai, não, não vai de ônibus, não, vai aqui outra vez, entendeu? Então, porque é claro que a pessoa transforma, né? É transformação.
3: Passa por uma transformação,
1: genial,
3: né?
1: Genial, não, genial transformação.
3: Fica mais apresentável, mais claro, lindo. E mulher tem que se sentir bem, né, Rosana?
1: Não, ela tem que ser atração na coisa.
3: É,
1: né?
3: Vamos lá. É isso mesmo.
1: A música que vem agora é essa música. Quem cantando o quê?
3: Bom, agora tá chegando aí o pedido do Wilson Lasno, né? Réu apaixonado, ele está oferecendo para todos os seus familiares, todos os ouvintes, Rosana.
1: É para Maria Cristina, para Ana Michelle e para Marcelinha.
3: Isso.
1: Réu apaixonado, cantam eles, Teodoro Sampaio.
3: Isso aí. É, não foi não, por quê, hein?
1: Não foi.
3: Agora foi, né?
1: Porque ele era réu mesmo, né?
3: Era réu e a porta tava fechada, aí você não deixou eles entrar. É agora 8 horas mais 30 minutos. Bom dia.

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14: 8:37. Um bom dia a todos aí que estão acompanhando o programa Onde Cantam os Trovadores. E agora, chegando aí o pedido musical dela, que reside lá no bairro Diniz, né? Eu estou falando da Maria das Graças, que pediu, né, com João Mineiro e Marciano, Ainda Ontem Chorei de Saudade. Tá aí o seu pedido, Maria das Graças, do bairro Diniz. Bom dia!

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1: É aqui, né? Onde cantam os trovadores. A hora certa pra você não perder a hora, tá faltando 20 minutinhos pras 9 horas. Tá certo?
2: Oh, acertou, hein, rapaz? De cheio, hein?
1: Olha quem já ligou pra nós aqui também, sabe quem? O,
2: é.
1: O João Vitor.
2: João Vitor, João Vitor tá o lá. Netinho de ouro,
1: isso,
2: né?
1: Isso, tá lá no gás, né?
2: É aquele que comanda a nave 1230 aos sábados aqui, né,
1: Rosa? João Vitor, um abração pra ele, a turma toda aí do GG Gás, aquele abraço. Daqui a pouquinho, viu, João Vitor, vou mandar uma música bonita aí pra você. Eu quero mandar também pra Dina, lá do bairro São Pedro.
2: Né? São Pedro.
1: Santa Virgínia, Dina?
2: Não, São Pedro.
1: Né? Ela tá me pedindo música no programa, mandando pra todos os seus amigos, mandando inclusive pra Aparecida, lá de Curral Novo, pelo aniversário dela, que é depois de amanhã, dia 8. Aparecida, que é da versão, tá? E daqui a pouquinho mais uma música bonita também no programa. E qual vai ser a próxima música?
2: Você não quer dar uma passadinha aqui no
1: coisa? Vamos ver no WhatsApp.
2: Não, pessoal.
1: Esse é de qual?
2: Esse aqui é o Edson Geraldo Ferreira nos desejando aqui um bom dia, né? Edson Geraldo Ferreira nos desejando um bom dia. A Rosalina colocando aqui pra gente, né? Deixa eu ver aqui, é isso mesmo. Ela colocando, eu, Rosalina do Santa Efigênia, gostaria de ouvir uma música com Leonardo e Eduardo Costa, Boate Azul. Ela já conversou com você, inclusive, pelo telefone aí, não é isso mesmo?
1: Não,
2: aí ela tinha pedido Boate Azul, ela falou que já tinha rodado, não foi ela que conversou não, né?
1: Não foi, Rosalina.
2: Então vamos atender um
1: ouvinte, né? Vamos lá.
2: Senão o pessoal vai ficar ligado.
1: Atendendo você, alô?
3: Alô?
1: Bom dia.
3: Bom dia.
1: Quem fala?
3: Olha, ô Rosão, é a Alice aqui de Pedro Grosso.
1: Alice do País das Maravilhas, né? Alice. Tudo bem, Alice?
3: Graças a Deus.
1: E o Leonardo, tá bom?
3: Ah, ele deu um susto na gente aqui, mas Deus passou na frente, tá no comando.
1: Então pronto.
3: Tô indo bem.
1: Então passou o susto, acabou. Alice, o que você tá mandando?
3: Eu quero uma música, Rosão.
1: É qual?
3: É com o Leandro e Leonardo também. Amores são coisas da vida.
1: Amores são coisas da vida.
3: Hein? Isso.
1: É bonito. O título é muito bonito, né? E deve ser bonita a música também.
3: Não, tem muito amor nesse mundo.
1: Isso.
3: Pai, mãe, irmão.
1: Isso. Né? Alice, você vai deixar a dezena e a centena?
3: A dezena pode ser 3.
1: E a centena?
3: A centena
1: 012. Tá anotado, tá bom?
3: A centena falei errado.
1: Não, 012, pode ser.
3: Pode?
1: Pode, tá bom?
3: Ah, então tá bom.
1: Um abração pra você, bom dia.
3: Obrigado.
2: Nada, bom dia.
1: Né? É o programa de conservadores e daqui a pouquinho, depois dessa música, vem a pergunta do dia, viu?
2: Tem que preparar aqui, né? Bernardo.
1: Mas quem participando aí, Yuri?
2: Aqui, bom, ela colocando aqui pra gente, é a Rosalina do bairro Santa Cecília. Ela pediu pras 10 horas, Rosan, tá? Estou escutando. Olha aqui, ela falando aqui que vai trocar a música porque rodaram. Pode ser os três de Minas, Paixão Proibida.
1: Tudo bem.
2: Ah, vamos mandar então, tá pra bom, ela. Tá. Agora o Mané, esse que você chama de Neumar.
1: Neumália.
2: Vamos ouvir o áudio dele aqui, Rosan?
1: Vamos lá.
2: Vamos lá, bom dia, Neumália. Uai, não quis ir não, agora foi.
4: Mais uma vez, bom dia, Rosan.
1: Bom dia.
4: Eu vou deixar mais uma dezena.
1: Qual?
4: 06.
1: Tá anotado aí. Alô?
2: Tá anotado.
1: Anda.
2: A Taninha Ferreira, Rosan.
1: Ô, Taninha, o que você tá mandando, Taninha?
2: Ela colocando aqui pra gente, bom dia, estamos te ouvindo, manda um abraço aí pra Denise do Quilômetro, Marlene, lá no bairro São Pedro.
1: Tá mandando a Marlene pro Nézio, né?
2: Isso, o Rogério também.
1: Alô, Rogerão, como é que tá?
2: O Rogério, ele colocou aqui pra gente. Bom dia, Rosan, Ítalo, Costa, Jota, Luiz. Aqui é o Rogério, Salvador do bairro Nova Suíça. Manda um abraço aí pra mim, pra Onideia, Daiane, Pablo, Bilu, pra vocês aí. Coloca a dezena 52, centena 652 e coloca a música que pescar que nada, com Bruno e Marrone.
1: Então, enquanto ele não vai pescar, eu vou atender mais. Atendendo você, alô?
5: Alô, bom dia, Rosan.
1: Bom dia, tudo bem?
5: Tudo bem, você?
1: Ótimo, quem fala?
5: Sandra.
1: Sandra do bairro Caminho Novo.
5: Caminho Novo.
1: O que que você manda, Sandra?
5: Eu gostaria de ver franguinho na panela.
1: Eu gosto de comer franguinho na panela. Ver só não vai adiantar, né? É bom demais, né? Ô Sandra, e você vai mandar o franguinho pra quem?
5: Para vocês aí da rádio, pros ouvintes, pros amigos e pra toda a família.
1: E você vai deixar dezena e centena?
5: A dezena hoje eu vou dez.
1: Dez de centena?
5: Centena, 115.
1: 115, tá anotado, tá bom?
5: Falou, bom dia.
1: Um abração pra você, bom dia. E nós vamos trazer mais música.
2: Vamos continuar aqui, ô.
1: Ah, tem mais gente aí falando? Vamos lá.
2: Ele tá pedindo aqui que pescar aqui nada com Bruno e Marrone, né? O Rogério. Vamos ver aqui. Mais um dia aqui, É, bom, vamos
1: lá. Não, depois a gente passa pra outro, vamos trazer música agora, não?
2: É os Três de Minas que tá chegando.
1: Os Três de Minas?
2: É, quem que pediu aí? Os dois amantes.
1: Olha, os dois amantes, né? Então nós vamos mandar pra você que pediu. Quero mandar pra Analy que pediu os dois amantes. Eu quero mandar pra Maria Antônia e mandar pra Dina lá do bairro São Pedro. Mandar pra Taninha, alô Taninha, pra você. Pra Denisa do Quilombo também, que você pediu uma música, mandar pra ela, eu vou mandar essa. Vou mandar também pra Cida e pra Eliane também, um abração. Eu quero lembrar, houve os ganhadores do domingo passado, tá faltando dois aqui pra receber ainda, viu? A Cida Taioba, que... Ô Cida, depois você manda aí o número do Pix.
2: Da chave Pix
1: pra nós mandar pra você.
2: Mas se ela não quiser, você pode enviar pra mim, viu, Rosa?
1: Deixa um dinheiro pra você, né?
2: É, não tem problema.
1: Alô, Bernadette, lá da cidade de Alfredo Vasconcelos. Você também ganhou o prêmio do programa. Então, passa aí a chave Pix aí pra nós, o número, tá? Pra nós mandar o dinheiro pra você. Falou assim? Então tá. Então vamos trazer agora os Três de Minas. É o Rosão, o Rondinelli, é o Tião do Fole. E a música que ele escreveu foi o Zé Negrão. Zé Negrão escreveu e nós aproveitamos e regravamos também, não? Que a primeira audição saiu com o Mococa e o Moraci.
2: Que bacana.
1: E depois os Três de Minas. Nós gravamos também Dois Amantes. Vamos lá?
2: É agora 8 horas mais 48 minutos. Bom dia.

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1: É aqui no programa de Conservadores que você participa, ganha prêmios, né? E vem aí, né? Vem o que agora no programa?
2: A pergunta do dia.
1: Ô, Bernardo, como é que é? Como é que você chama aí a pergunta?
3: Vem aí a pergunta do dia.
1: E a pergunta do dia hoje é fácil, viu, Bernardo? Bom dia. A pergunta do dia, preste bem atenção. Essa pergunta já foi feita e eu achei a página, né? Que ela tinha feito em 2016.
4: Ó, então tem 10 anos.
1: 10 anos, né?
4: 10 anos, que bacana. Aqui, então 2016 foi quando eu lancei o programa Músicas Inesquecíveis, pois que é, completou quando... agora em agosto
1: 10 anos,
4: né?
1: E quando você completou 10 anos, quando você começou o programa, eu fiz essa pergunta.
4: Olha só.
1: Preste bem atenção, gente, que pergunta fácil de você responder. Tenho a cor da ilusão, tenho o perfume da flor, tenho o cheiro do ciúme, tenho o gosto do amor.
4: Ó. O que é? Isso aí tá parecendo mais pra uma poesia, né?
1: Mas ficou até bem rimado, né? Tudo é tenho, né? Por exemplo, tenho a cor da ilusão, tenho o perfume da flor, tenho o cheiro do ciúme e tenho o gosto do amor.
4: Quase que dá pra fazer uma música aí, né?
1: Pode aproveitar, né?
4: Você então, que é um cobra criado aí, você que é um grande compositor aí, dá pra você tirar daí algumas ideias pra tá lançando uma música, hein, cara? Ó, fica a minha ideia, eu quero um pix, hein?
1: Então tá. A sua ideia é cara pra diacho. Então, gente, tá lançada aí a pergunta do dia, viu, Bernardo? A pergunta é assim: tenho a cor da ilusão, tenho o perfume da flor, tenho o cheiro do ciúme, tenho o gosto do amor. O que é? Responde e ganha o prêmio do programa Onde Canta os Trovadores. E agora nós vamos trazer...
4: Ô, Rosão, posso dar só um recadinho aqui, se autoriza?
1: Pode, vamos lá.
4: É porque hoje, dentro do nosso programa, nós estaremos fazendo um sorteio aí de quase 20 prêmios. Olha só.
1: Estudo?
4: Comemorando aí o 32 anos da construção civil do nosso querido amigo, o que reside lá no bairro São Francisco, me fugiu até mas daqui a pouco eu vou falar o nome dele, né? E gostaria, né, de estar aí fazendo um convite a todos e completando aí, né, comemorando aí os 10 anos do programa Músicas Inesquecíveis. Então nós estaremos sorteando aí quase que 20 prêmios, né? Inclusive, vale compras lá nos mercados aqui de Barbacena. Tá até assim?
1: A pessoa participa pelo telefone?
4: Pelo telefone e pelo zap do programa,
1: né?
4: Então ela vai dar o nome. O zap é código de área 32 988 15 13 14.
1: Então, né? Esse é exclusivo do programa Músicas Inesquecíveis.
4: Exatamente, né? Só vale por lá.
1: As pessoas costumam pensar que vale para outros programas, não vale.
4: Não vale. Então eu estou falando dos 32 anos da construção civil do nosso querido e grande ouvinte do seu programa também, o Fábio. O Fábio, que reside lá no bairro São Francisco. Então ele resolveu estar fazendo essa comemoração dentro do nosso programa, que também completou aí 10 anos no ar no mês de agosto. Então obrigado aí pela...
1: Parabéns pela sua iniciativa, porque a construção civil é uma coisa muito importante.
4: Nossa, se você trabalha na área,
1: da qual eu passo parte também.
4: Que coisa boa, parabéns para você também. Aliás, você trabalha não só na área, né? Você trabalha também na área de serralheiro, tudo, né? Enfim, pegou uma casa, você levanta ela da base ao telhado, ao acabamento, não é isso, Rosa?
1: Do começo ao fim, né, como diz o outro.
4: Eu fiquei sabendo que você estava refazendo um passeio, não vou citar onde, disse que tinham tentado refazer este passeio aí há uns 10 anos. Você foi lá em uma semana, você conseguiu fazer, já tem mais de 10 anos que está lá o passeio até hoje.
1: Pois é, mas isso
4: aí... Eu tô falando alguma mentira?
1: Não, tá certo.
4: É verdade?
1: Tá certo.
4: Ah, então tá certo. Tá vendo como é que eu fico sabendo?
1: Não, o profissional ele tem que fazer aquilo que ele gosta.
4: Uma vez só.
1: E fazer, não,
4: bem feito.
1: Fazer com amor. Ou faz ou não faz.
4: Ou não faz.
1: Não fazer. Como diz o outro, meia boca.
4: Meia boca não funciona, não.
1: Vamos trazer então mais música no programa?
4: Vamos.
1: Quem canta agora?
4: Agora é o Leandro e Leonardo. Amores são coisas da vida.
1: Vou pedir de quem? Alice. Isso. Lá do Pinheiro Grosso, né? É, mandando pro Leonardo, mandando para todas as suas amigas daqui de Barbacena, Prazita, turma toda que ela conhece e gosta, sinta abraçado por ela com esta música. Amores são coisas da vida.

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1: É o programa Onde Cantam os Trovadores. E vamos falar, não, do Vida Card. O Vida Card sorteou essa semana a Sara Aparecida da Cunha Duarte, não?
2: Exatamente.
1: Ela foi a premiada dessa semana, né? Isso. Sara Aparecida da Cunha Duarte. Ela reside aonde?
2: No bairro Monte Mário.
1: No bairro Monte Mário. Olha, parabéns pra você, viu? 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
2: 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Que foi a sortuda, né?
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2: Que ganhou uma air fry.
1: É, agora. 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
1: Olha, as mensalidades tem que estar em dia, senão você não recebe o prêmio, né? Mas vamos supor que às vezes a pessoa está atrasado, porque ninguém vai atrasar por querer, né?
2: Não.
1: A pessoa atrasa, né? Deixa de pagar as contas porque apertou pro outro lado, né?
2: Isso.
1: Mas aí você pode chegar lá e falar assim, olha gente, eu quero negociar aqui.
2: Exatamente. Minha amiga,
1: né? Então, num bom papo, ninguém sai. Nem eu.
2: Não, não, ela já passa a concorrer.
1: 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É o programa Onde Cantam os Trovadores, é a hora certa para você não perder a hora. São pontualmente 9 horas.
2: 9 horas, ainda dá pra gente tocar mais uma música e depois.
1: E a pergunta é essa: tenho a cor da ilusão, tenho o perfume da flor, tenho o cheiro do ciúme, tenho o gosto do amor. O que é? Responde e ganha o prêmio do programa. E a música que vem é essa.
2: É o Franguinho na Panela, Rosana. Quem
1: Vamos
2: é que
1: lá.
2: Pediu aí?
1: O Tião Carreiro e Pardini vai cantar essa música da Sandra do bairro Caminho Novo, que pediu Franguinho na Panela. Vamos lá.

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9: E estamos de volta. E este é o programa Onde Cantam os Trovadores e o telefone para você participar é esse aqui, ó. 3332-1517, sapecou aí o telefone, aí o telefone tocou mesmo, eita negócio, o Rosan atende lá, vai lá.
7: Vou lá, atendendo, alô.
10: Alô.
7: Bom dia.
10: Bom dia.
7: Quem fala?
10: É a Nelma que tá falando.
7: Ô, Nelma, tudo normal, tudo beleza, Nelma?
10: Graças a Deus.
7: O que que você tá mandando?
10: Eu gostaria de do outro lado da cidade.
7: Do outro lado da cidade, mando pra você. Tá bom? Ô, Nelma, e você vai deixar dezena, centena?
10: 25.
7: E a centena?
10: Isso.
7: Tá picotando aí. Ei, Nelma, a centena qual é? Sumiu a Nelma, né? Mas ela já pediu a música, muito bem. Deixou a dezena. Nós vamos mandar pra
9: ela. Caiu a ligação, mas não tem problema. Vou mandar um abraço pra Taninha, né? Tá mandando um abraço pra Denise, pra Marlene, lá no São Pedro, né? Um abraço pra ela. Eu quero mandar um abraço também. Ah, mandar um abraço pra ele, né? Sabe pra quem? Sou Gleice Mudanças.
7: Ah, o Sou Gleice, né? Ele tá em São Paulo, né? Já ligou pra mim hoje também, né?
9: Tá viajando?
7: Tá.
9: Ah, então, bem que você falou de um estado pro outro.
7: É, qualquer parte do Brasil, eu sou Gleison Mudança, então você pode contar com ele. Porque ele tem uma equipe que monta e desmonta os seus móveis, né?
9: Isso.
7: E os telefones dele, você sabe?
9: Qual que é, Rosana?
7: É 3333-4364.
9: E tem telefone celular aí pra nós ligar também?
7: 991-11-2882. 984-164471. Com quaisquer desses telefones, você fala com o seu Gleison Mudança, tá bom?
9: Beleza. Ah, então tá. Mandou um grande abraço aí, mandou mensagem pra nós também. Foi meu amigo Edson Chita, né? Um abraço pra ele também.
7: E sabe quem tá ouvindo o programa também?
9: Quem é?
7: João Vitor.
9: João Vitor também?
7: João Vitor tá lá na escuta.
11: Bom dia, Rosana. Bom dia. Parabéns, viu?
7: Obrigado.
11: Pra você, viu? Esse grande amigo nosso aí do seu lado, né? Essa revelação aí do século XXI, né, Rosana? Da radiofonia nacional, Ítalo Costa. Sempre, sempre, sempre nos ajudando, dando aquela força especial, né? Só tenho que agradecer, viu, Rosana?
12: Isso aí.
11: E José Luiz também, né? Na retaguarda aí, o João Vitor. Tá sempre com a camisa 10, né? Dando aquele abraço especial pra nós. E eu hoje, Rosana, um abraço especial pra todos os seus aniversariantes. Em especial o Milton, viu?
12: Milton.
11: Nosso vizinho aqui na rua Milton de Souza.
12: Ah, certo.
11: Você vê, Milton mora na rua Milton de Souza.
12: Tá vendo?
11: Sempre aí conosco, aí sintonizado na programação. Aniversário dele, viu?
12: Aí daquela
11: 0800, viu, Rosana?
12: É, 0800?
11: Sem problema.
12: Oh, então tá bom.
11: Aqui. Começou na Fazenda Passatempo, a rapaziada toda aqui. E um abração pra ele, pra todos os nossos amigos. E um abração pra Zé de Holanda, né, Paraíso Garcia, Claudinei de Curral Novo, todo esse pessoal. A gente só tem que agradecer. E agradecer, Rosane, em especial, quero mandar um abraço especial pra Sheila e Doutor Saporte. Ô, Sheila, tô, aquela foto sua tá comigo, eu preciso do seu contato pra mandar essa foto pra você. Tá ok? Aquele abraço.
12: Falou,
11: Rosane. Um abraço especial pra todos sintonizados.
12: Tudo bem.
11: Na 93, ó, oh, é na 93.
12: 93 também.
11: Que já ouvi lá de manhã, o Ito gosta, né?
12: O Ito tá pra lá e pra cá.
11: E a 1230 MFM e a nossa Ressaquinha, né? Aquele abraço especial pra todos os ressaquinhenses, pra pessoal da região, né? E também na região do Chapotó, com a Rádio Câmara.
12: Essa
11: conexão conosco aí. Só tem que agradecer a todos, viu, Rosana? E no próximo domingo, Rosana, dia 13, domingo no parque, hein?
12: Falou.
11: Todo mundo lá, hein?
12: Então tá.
11: Aquele abraço especial para todos. Edson Chita, Bilu também, tive com ele esse final de semana, viu? Essa semana, tava lá na praça. Tá igual o Bruno Marrone, dormindo na praça. Um abraço, Rosana.
12: Falou.
11: Com Deus. Ah, passaram aqui,
12: já
11: tomaram o café,
12: quem é?
11: Subiram.
12: Quem é?
11: Estão chegando aí na Correia da Serra. O almoço por nossa conta, tá? Pode mandar por nossa conta o almoço aqui. Caçule Marinheiro, a lua testemunha.
12: Pode deixar que nós
11: aquele
12: vamos fazer.
11: Aquele abraço, meu querido.
12: Outro.
9: Atende.
12: Atendendo você. Alô? O que que houve? O que que aconteceu? O apito? Não? Agora vai melhorar, né? Então tá. Então nós vamos trazer.
9: Fiquei até surdo agora.
12: Qual a música que vai vir agora?
9: É Certos Papéis, Rosana.
12: Ah, o pedido da Dina lá do bairro São Pedro, ela tá mandando essa música para todos. Tá ligadinho no programa, ela tá mandando essa música pra Aparecida lá em Curral Novo pelo seu aniversário que transcorrerá dia 8. Alô, Aparecida, abração pra você. E a música que ela pediu foi essa música bonita, que é uma música, uma das mais bonitas músicas na sertaneja, né? Que essa música é importantíssima e bonita. Qual a música?
9: Cestos de Papéis. Mococa
12: e Paraíso.
9: Paraíso.

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1: Onde cantam os trovadores, né? E nós estamos aqui mandando para você aí, onde você estiver, sintonizado em 1230 AM. E...
2: já tá eu devia,
1: e nós vamos trazer mais música no programa. Vou atender mais, né? Vou atender mais um, atendendo você assim. Alô? Alô?
3: Bom dia.
1: Bom dia, quem fala?
3: Oneida.
1: Oneida, Oneida, nós vamos mandar a música do programa pra quem, Oneida?
3: Pra você, pro Ito, pro da Pierre, pra Celina de Saforte, pra Marilene Campos, pra Maria Antônia, pra Lúcia de Santo Antônio, pro Nelinho, pra da Sirlene, pra minha amiga Zete, pro Colimar e a Terezinha, todo mundo que tiver ouvido.
1: Tudo bem. E qual é a música?
3: Praia Deserta, com Milionário Zé Rico.
1: Praia Deserta. Você vai deixar a dezena e centena?
3: 70 e 170.
1: 70 e 170. Vai responder a pergunta do programa?
3: Não, sei não.
1: Não, não responde. Tá, então tá, tá anotado. 70 e 170. Falou?
3: Falou.
1: Um abração.
3: Obrigada.
1: Ô, Ítalo, antes eu atendi o Paulo.
4: Bom dia, Ítalo. Bom dia, Barbacena.
1: Ah, vamos lá, Rosão,
4: Nelson. Manda uma música legal pra mim. Bom, sonho de caminhoneiro.
1: Sonho de um caminhoneiro,
4: Rosão. Eu vou oferecer hoje para o meu amigo que tá aqui, vem filar um café. Filar um café, Rosão.
1: Filar um café.
4: O Carlos. Ele vem filar um café de manhã cedo aqui.
1: Beleza.
4: Ele e o índio. O índio, então, filha da mãe para filar o café. Então, manda sonho de um caminhoneiro para os meus dois amigos que estão hoje na escuta. Bom dia, Barbacena.
1: Bom dia, Nelson. Aí no Rio de Janeiro, um abração para você, né? E eu quero aproveitar, logo que nós já estamos lá no Rio de Janeiro, vamos mandar pro Selmar Bezerra. Alô, Selmar, para você também, aquele abração aí do programa Onde Cantam os Trovadores, né? É, toda Rosana, essa
5: bom dia,
1: turma aí.
5: Bom dia, Ítalo. Bom dia, Jota Luiz. Um ótimo domingo para vocês.
1: Obrigado.
5: E eu queria pedir uma música.
1: Qual, Sauró?
5: Aquela A Coisa Tá Dura.
1: Coisa Tá
5: oferecer
1: Dura.
5: Lá pro Paulo Roberto, pra Terezinha, pro Ronan, pra Márcio, para todos os ouvintes.
1: Tudo bem, mãe.
5: Mais uma vez, um ótimo domingo para vocês.
1: Obrigado, Soró, para você também, tá? É, aquele abração. E...
6: bom dia, Rosana, bom dia.
1: Bom
6: quero
1: dia,
6: pedir as músicas do programa hoje, para mandar pra Taninha, mas a dona Carminha lá na Toca do Lobo, quero agradecer ela pela música, e também quero mandar pra Hilda lá em Ressaquinha, e a comunidade do Quilombo, para você, Rosana, pro Ito Costa. E também eu queria falar a dezena, 09, a centena, 133.
1: 133, tá anotado, é, tá bom? É, o Ito, eu atendi o Paulo, lá do bairro de Diniz, ele tá mandando Boiadeiro Galante, com Donizete, como é que é?
7: Divino
1: Donizete, né? Então, a Fátima, também, lá do bairro Monte Mário, pediu a música... com o Amado Batista. Sabe qual a música que é? Sabe, né? Mandando. Hein?
7: Corrida do Amor.
1: Corrida do Amor, isso mesmo. Tá mandando pro seu esposo Amadeu, pro Domingo Silva e pra todos aqui da emissora, tá?
8: E agora eu vou com o Pescar Que Nada.
1: Ah, é?
8: É o pedido.
1: É o pedido do Rogério.
8: Do Rogério, Nova Suíça. Alô, Rogério. Grande abraço.

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1: Nelson pediu, tá aí na música que você pediu.

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1: Essa música aí foi pedido do Maicon. O Maicon que pediu essa música, viu? Aceita que dói menos. Aí, Maicon, tá aí a música que você pediu. Falou? A Aparecida lá de Corrão Novo, também ligou para o programa, pediu a música Sonhei com Você, oferecendo para o seu esposo, não? E oferecendo para todos os seus familiares. Todos aqui estão sintonizados em 1230M também. E a Roseni pediu a música Castelo de Sonho, mandando para Lariane. Lariane, pelo aniversário, 7 aninhos. Um abração para ela. E para o seu esposo e para os seus filhos. Vou atender mais e atendo assim. Alô? Alô? Bom dia.
2: Bom dia.
1: Quem fala?
2: Antônio Campos, de Curral Novo.
1: Ô, Antônio, tá bom?
2: Tudo bom. Não. Queria pedir uma música para o meu amor. Parecida do Curral Novo.
1: E qual
2: minha mulher, que eu moro com ela.
1: Qual é a música, Antônio?
2: É Laço da Saudade.
1: Laço da Saudade. Vou mandar para você daqui a pouquinho, tá bom?
2: Falou, meu amigo.
1: Um
2: obrigado.
1: Abração, bom dia.
2: Bom dia.
1: Eu atendi também o Antônio Cassiano, lá de Desterro do Melo. Ele está mandando as músicas do programa para o Vicente e a Dora, não? Um abração para ele, lá em Desterro do Melo. Eu atendi a Rosimar, lá do Greenville, mandando para o Dian, para o Joia, para o Iá, enfim, para toda a família, uma música do programa Onde Cão os Trovadores, que vai sair daqui a pouquinho. Ah, e vou atender mais assim. Alô?
3: Alô, Rosana.
1: Bom dia.
3: Bom dia.
1: Quem fala?
3: Maria de Sá.
1: Tudo bem, Maria?
3: Graças a Deus, agora tá tudo bem. Andei meio catimbada, mas já estou bem.
1: O que foi contigo?
3: Eu estava com o joelho meio encrencado, mas agora melhorou.
1: Ah, pois é, e lá no bairro de Inês, todo mundo anda de joelho, não?
3: Ainda bem, né? Eu também tô andando de joelho.
1: Então tá bom. Ô, Maria,
3: graças a Deus, estou bem agora.
1: O que você tá mandando?
3: Vou mandar a música do Eduardo Costa para todos meus amigos da rádio que ouve esse programa, para Celina, para Conceição, para a mãe da Celina, o pai da Celina lá no bairro do Carmo. Está todos ouvindo.
1: Oliveira e Rita.
3: Isso, Oliveira e Rita. A música é Eduardo Costa, Acho que Deus é Caipira.
1: Deus é Caipira. Vamos colocar aqui. Mando para você daqui a pouquinho. E você vai aproveitar e deixar a dezena e a centena?
3: A dezena é 91.
1: E a centena?
3: E a centena, 191.
1: E a resposta da pergunta?
3: Qual a pergunta?
1: Essa é fácil, até eu sei de tão fácil que ela é. Quer ver? Tenho a cor da ilusão, tenho o perfume da flor, tenho o cheiro do ciúme e tenho o gosto do amor. O que é?
3: Eita, pé.
1: Coisa louca, não? Isso é bom demais, não é?
3: Eu vou pensar aqui um pouquinho, depois eu falo.
1: Quem pensa não casa e quem casa porque não pensou. Falou? Então tá.
3: Isso aí.
1: Falou, um abraço.
3: Falou, abração.
1: Eu falei com a Maria de Sá Fortes, ela também participando aqui do programa Onde Cão os Trovadores. Eu quero falar com você. Quando você discar 3332-1517, eu atendo você assim. Alô?
4: Alô?
1: Bom dia.
4: Bom dia, Rosa.
1: Quem fala?
4: Maria Helena Caissara.
1: Maria Helena Caissara. E vai mandar música para quem, Maria Helena?
4: Manda para minha prima Regina Lúcia, os filhos dela, netos, o esposo, manda para você, pro Ítalo, pro de Oliveira e pro Jota Luiz.
1: E vai deixar dezena, centena?
4: Dezena 40.
1: 40.
4: Centena 360.
1: 360. Resposta da pergunta.
4: Não, eu já não sei.
1: Não, não sei.
4: Vou pensar mais um pouco.
1: Já é uma resposta, não sei. Tá anotado, tá bom?
4: Eu não pedi a música.
1: Pois é, ué. Nós já
4: hoje
1: sabemos.
4: Eu quero ouvir meus pedaços, que eu tô com saudade dele.
1: O Ita já sabia. Então tá, tá mandado, tá bom?
4: E o meu número é 40.
1: 40-360.
4: Isso.
1: Então tá. Abração pra você.
4: Obrigada.
1: Este é o programa Onde Cão os Trovadores e eu atendo mais você. Assim, alô?
5: Alô?
1: Bom dia.
5: Bom dia.
1: Quem fala? Que milagre, Terezinha. Ô, Terezinha, nós vamos mandar música pra quem?
5: Ó, quero mandar primeiramente para o Paulo Roberto, para o Toró, para a Silvia da Boa Vista, para você e sua família, e para... já se esqueci. Vou mandar para uma pessoa, tem muito tempo que eu não mando.
1: Bem...
5: como é que chama mesmo esse barulho na Corrida da Serra? E o Domingo?
1: Domingo Silva. Domingo Silva. Não, vou mandar pra ele também.
5: E pra você, suas idades.
1: Obrigado. E vai deixar dezena e centena?
5: 22.222.
1: E vai responder a pergunta?
5: Não.
1: Não responde.
5: É muito difícil.
1: Tá anotado, tá bom?
5: Tá bom.
1: Um abração, bom dia. É o programa de Castroadores, eu vou atender mais. Alô?
6: Ô, Rosan.
1: Bom dia.
6: Bom dia.
1: Quem fala?
6: É a Mazinha do Greville.
1: Ô, Mazinha, tudo bem?
6: Tudo bem, graças a Deus, e você?
1: Bom, nós vamos mandar música pra quem, Mazinha?
6: Daqui a música do Eduardo Costa, você toca pra nós?
1: Vai sair uma porra do Guarami, eu mando pra você, tá bom?
6: Qual que é o nome do Eduardo Costa?
1: Então tá, vou mandar pra você.
6: Pra pessoa, pro Dinei, pro Rian, pro Giovanni, pro Joia, pra todo mundo.
1: E você vai deixar a dezena?
6: 25.
1: E a centena?
6: 72.
1: Tá anotado, 072. Falou?
6: Falou.
1: Abração, Mazinha. Aí, é o programão de Cães Trovadores e a hora certa pra você não perder.
7: Às 9h47. Tem ali, Guilherme Santiago, do outro lado da cidade.
1: Alô, Nelma, do bairro Andaraí. Você pediu, tá aí.
7: Do outro lado da cidade.
8: Correio.

0: Caçula e Marinheiro, a lua é testemunha.
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0: E o telefone?
2: 3332-1517.
0: É 3332-1517. Muito bem, 9h54. Fala, Rosan.
3: Falo sim. Antes vamos pro laço, primeiro, né? Depois né?
0: O boiadeiro galante vai sair ali. Quem pediu o boiadeiro galante aí?
3: Ah, é o boiadeiro galante.
0: Quem é o galanteador?
3: Foi o Paulo. O Paulo lá do bairro de Diniz. Ele tá mandando também.
0: É com o André e o Andrade,
3: tá, né? Tá mandando pro Luiz também. Não?
0: O Luiz lá do Diniz?
3: Lá do bairro de Diniz. É, boiadeiro galante, não é isso mesmo?
0: É isso aí.
3: Então, vamos mandar pra ele?
0: Vamos lá. Deixa eu aproveitar e mandar um abraço pra Cida Taioba, que a Taioba já apareceu aqui também. Ô Taioba, um abraço pra você. Tá mandando um bom dia pra mim, obrigado.
3: E para com ela do Pix.
0: Que daqui a pouco eu vou mandar o Pix. Pede, atende, Rosé, só pra mim.
3: Pede pra Bernadette também.
0: Bernadette, também manda o número do Pix aí.
3: Vou atender mais. Atendendo assim, alô.
4: Alô, bom dia, Rosan.
3: Bom dia, tudo bem, Celina?
4: Graças a Deus, tudo isso. Em paz. Bom dia, Ítalo Costa.
0: Ah, Celina, tudo bem?
4: Graças a Deus, e tu?
0: Eu tô bom demais da conta, sou.
4: Uai, então tá bom demais da conta, uai.
3: Se tá bom, não, né?
4: É, com certeza.
3: Ô, Celina.
4: Oi?
3: Você viu que pergunta fácil de hoje? Não é bonito? Não, olha, não, preste bem atenção. Quando fizeram essa pergunta pra mim, pergunta o Ítalo. É verdade, não? Fala que é, viu? Quando me perguntaram, eu respondi na hora. Ah. Né? A pergunta é assim: tenho a cor da ilusão, tenho o perfume da flor, tenho o cheiro do ciúme e tenho o gosto do amor.
4: Nossa, muito bonita a pergunta, mas não, eu não bonita. Sei a resposta.
3: Demais! Não, presta bem atenção. Perfume da flor é fácil, é ou não é? A cor da ilusão a gente não sabe direito.
5: Doce, doce, não? Como mel.
3: Que são quatro itens, não?
4: E com dois. Do amor.
3: Presta bem atenção: dois fáceis e dois difíceis. Quer dizer, a primeira, tenho a cor
4: não
3: da ilusão.
4: Não, então.
3: É, Serina, presta atenção.
4: Oi?
3: Tenho a cor da ilusão. É difícil de você saber qual é a cor da ilusão, não?
0: Ai, ai, ai.
3: Tenho o perfume da flor. Isso é fácil. Perfume da flor é fácil.
0: Tem uma música do Bruno Marrone.
3: Tem o cheiro de ciúme. Difícil. Qual que é o cheiro de ciúme?
0: Cheiro de ciúme?
3: É difícil, né? E tem o gosto do amor. É fácil. Quer dizer, são duas fáceis e duas mais difíceis. É ou não é? Aí você tem que acertar.
4: Juntar
3: tudo aí e ver, resumindo o que deu.
6: Ai, meu Deus!
3: mas, Celina, vamos lá.
7: Isso também é difícil.
4: Vou tentar mais um pouco.
3: Não é
7: você difícil. Vai se enrolar.
3: Não, você vai. Você não vai enrolar com nada, não.
8: Que é isso, meu filho? Calma.
3: Eu tô calmo. O ouvinte tem que ter calma pra responder também. É ou não?
4: Ai, Jesus, não tem jeito com ele, não.
3: Ei, Celina.
4: Oi?
3: Já pensou aí o que é?
4: Ainda não, mais tarde.
3: Ah, aí tudo bem.
0: Sim.
3: Então vamos lá. Dezena novamente.
4: A dezena vai ser 69.
3: Melhor do que uma meia velha. É ou não é?
4: 69. É, ué.
3: 69.
4: E 51 pra Karina.
3: Tá anotado.
4: Quero mandar música pra todos os ouvintes, todo mundo que está ouvindo.
3: Quem já mandou música pra você hoje foi a Anali. Você também já mandou
4: muito
3: pra
4: obrigado,
3: ela?
4: Muito obrigado, um abração pra ela, pra todos que mandam pra mim.
0: Tudo legal.
3: Aquele abração e vê se descobre aí o que é, tá bom?
0: Outro dia
3: nós falamos que na sua casa tinha aí a resposta
0: tinha
3: da pergunta.
0: Tinha cebola, não na casa do CNN, tem cebola no final,
3: muita.
0: Tem cebola.
4: Rosa, eu não ouvi assim. Não
0: cebolinha.
4: Cebolinha?
3: Cebolinha. É sebo e linha, é. Né?
4: Ah, meu Deus,
3: extraído do animal. Extraído do animal, sebo, né? Extraído do vegetal, né? Que é o pé de algodão, transforma em linha.
4: Né? É falta de encaixar tudo, né?
3: Pois é, sebo.
4: É legal.
3: Né? Um bom tempero.
4: Eu pensei, não vi o ovo, falei o ovo, esqueci da cebola. Ah,
3: mas essa, como você fazer o omelete sem a cebola? Não tem, não, não.
4: Ah, o Gustavo só come se tiver cebola. Se tiver cebola, não adianta nem dar pra ele que não come.
3: E tá certo. Falou, Celina.
4: Então tá bom, um abração, ficam com Deus.
3: Amém.
0: Muito bem, 9h59, Rosana, deixa eu mandar um abraço aqui pro Mauro Gomes, lá de Alfredo Vasconcelos, tá nos acompanhando aqui, obrigado pelo carinho da audiência, e anotem mais uma dezena da Taioba, que é o número 7, e não é tão apertado aqui, são 10 horas em ponto.
3: Vamos atender mais então?
0: Eu vou trazer o boiadeiro galante aqui do André Andrade, atendendo o menino aí do bairro Diniz. Quem que é o nome dele?
3: Lá do bairro Diniz é o Paulo do bairro Diniz.

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10: Estamos de volta agora às 10 horas, 8 minutos aqui na programação

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1: Ô, Rosana. Ô, Ítalo, e a ganhadora do Vida Casa?
0: Vida Casa, quem foi, Rosana?
1: Foi a Sara Aparecida da Cunha Duarte.
0: É.
1: Ela foi a ganhadora, ela ganhou uma airplay, né? Do
0: ela
1: Vida
0: é lá
1: Casa.
0: Do Monte Mário?
1: Do Monte Mário, né?
0: Do bairro Monte Mário.
1: Lá do seu bairro também, né?
0: É isso aí.
1: Então ela agora vai passar para os colegas dela, que vale a pena ser do Vida Card.
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0: Quem tem que ter seguro, atende aí, Rosana.
1: Atendendo você, alô.
2: Alô.
1: Bom dia.
2: Bom dia.
1: Quem fala?
2: É o Batista.
1: Ó, o pescador, tá bom, meu filho?
2: Tá beliscando por ele.
1: Tá melhorando, não tá? Agora tá bom, né? Tá.
2: Quer dizer... Vai pensar pescado e nós não pesca de jeito nenhum.
1: Pois é, meu filho, mas, mas tá bom.
2: Deixa zoar, né, Rosa?
1: Deixa correr 30 dias por mês. O que você tá mandando, Batista?
2: Mas essa música do programa, seu aí, esse maravilhoso programão aí, pra...
1: Obrigado.
2: Todos os ouvintes ouvindo esse programa aí, pra Helena, Maria Helena, que aniversariou quarta-feira também, lá na... do Valentim Plenata, eu tô ouvindo aí ela.
1: Convidou nós para tomar cervejinha com ela?
2: Lá no Vasconcelos. Todo mundo está ouvindo esse maravilhoso programa aqui hoje.
1: Obrigado pelo maravilhoso. E a música?
2: Pode ser. Qualquer uma que você colocar aí, tá bom, porque já está ali atrasada, né? Sei que está tudo lotado aí.
1: Vou mandar daqui a pouquinho, tá bom? A dezena, tá bom, Batista. Tá, a dezena?
2: A dezena pode ser 39.
1: 39. Centena?
2: E a centena 139.
1: Tá anotado, tá bom?
2: E um abração pra galera toda aí, falou?
1: Falou, meu. Um abração.
2: Falou.
1: Meu Deus. Eu falei com o Batista, o pescador.
0: Gente, e atenção, tem notícia aqui que não é muito boa para a população, mas infelizmente a gente tem que passar. Conforme a resolução da CEINFRA-MG, com número 49, de 4 de setembro de 2026, a partir do dia 8 de setembro, haverá reajuste do sistema de transporte coletivo intermunicipal no estado de Minas Gerais. As passagens entre Barbacena e Campolide passará com valor de R$ 5,75. Para Doutor Safortes também, R$ 5,75. Alfredo Vasconcelos também, R$ 5,75. Para a cidade de Antônio Carlos, R$ 6,15. E para a cidade de Bertioga, R$ 19,40, aí, conforme a resolução 49 de 4 de setembro de 2026 do CEINFRA. Informou aí, né, o governo do estado de Minas Gerais. Muito bem, dado o recado. Mas atende mais um.
1: Vou atender. Assim, alô.
3: Alô.
1: Bom dia.
3: Bom dia. Rosana.
1: Fala, Rita.
3: Passa para mim um close aí para mim, por favor, sobre essa pergunta.
1: A pergunta: tenho a cor da ilusão, tenho o perfume da flor, tenho o cheiro do ciúme e tenho o gosto do amor. O que é?
3: Essa eu estava imaginando assim que podia ser a dama da noite, mas não, eu vou colocar maçã, viu?
1: Maçã?
3: Maçã.
1: Maçã, tem sentido.
3: Vou acertar, gente. Vou acertar, fico feliz do mesmo jeito.
1: Para a dezena, Rita.
3: A dezena, vou colocar 52.
1: 52. Tá anotado.
3: Sim. Sim.
1: Tá bom? Um abração. Eu falei com a Rita de Pão do Cosme, ela também participando aqui do programa Onde Cantam os Trovadores.
0: E agora a próxima música, o milionário José Rico, A Praia Deserto, pedido da Oneida do bairro Grocotó.
1: Oneida pediu, tá aí, Oneida. Que música bonita, né?

0: Olimpíada, o Bezerra da Estrada, música bonita, Castelo de Sonhos. Ô, Rosan, fala comigo aí, quem você atendeu, Rosan?
1: Falo, sim. Eu quero mandar pra Daiane, eu quero mandar também pro Donizete, que tá na escuta do programa. Quero mandar pra banda lá do Capão da Serra, que já ligou também para o programa. O Jesus, né? O Cabuloso. Encabulou mesmo, né? Mas tá tudo bem. E eu quero mandar para meus amigos lá do Peixoto, para Maria Alice, para Maria Mercedes, para o Ralfinho, o Heitor, o Otávio, a Ana, a Laura, a Lana. Alô, dona Carminha. Alô, Taninha. O vereador Marcinho, lá na Toca do Lobo. Tiago e Janaína. Sérgio, a Neuza. Carlinho, Claudinho. Alô, Amadeu, lá do Brito. Né? Um abração para ele. Eu quero mandar também para Adriane Pranciere, um abração para vocês, tá? Daqui a pouquinho mais música vem no programa Onde Cantam os Trovadores. E nós vamos atender quem, Heitor? Agora vou atender o Antônio Cassiano. Antônio Cassiano é lá de Desterro do Melo. Ele pediu para mandar para o Vicente, para a Dora. Ele pediu uma música, acho que é a Moça do Carro de Boi, é isso mesmo?
0: Tá aí, ó. Bom.

0: 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Agora são 10h28, Rosan.
1: Oi. Vamos lá. Vamos lá, vamos atender agora a Aparecida de Curral Novo. A Aparecida de Curral Novo, ela pediu essa música, mandando para o seu esposo, mandando para todas as suas amigas, né? E para ela mesmo, pelo aniversário dela, que transcorrerá dia 8, né? Depois de amanhã. Então nós vamos trazer eles, Milionário e José Rico, cantando a música.
0: Sonhei
1: que traz o título.
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1: Vamos mandar para Rita também, que faz muito saudade.

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1: E estamos de volta aqui! E o telefone? Qual que é? Assim, ó.
7: 3332 Alô!
1: 15:17
8: Doce como mel!
1: Aô, 10:36 Fala, senhor Rosão!
5: Falo, sim. Eu atendi o João Batista. O João Batista, que tava meio aborrecido hoje, porque o galo dele perdeu, não? Mas nós vamos mandar uma música bonita pra ele daqui a pouquinho. Ô, João, acontece isso mesmo. Não? Atendi também a Maria Helena Chagas. A Maria Helena Chagas tá mandando música pro tio Ademar. O tio Ademar tá fazendo aniversário.
1: Opa!
5: É, tá mandando as músicas pra ele. E atendi também o Wagner. É, agradecendo aí pela música. Tudo bem, Wagner. E vamos falar mais uma vez. Alô, minha querida ouvinte Bernadette. Fala, liga pra cá. Ai.
8: Ô, Rosan, eu queria mais uma dezena.
5: Qual?
8: 50.
5: 50?
8: Também eu queria responder a pergunta. O perfume.
1: E falar em dezena, Rosan, lembrando que hoje a dezena hoje. A dezena hoje é mais de 50, Rosan.
5: É mais?
1: É mais de 50. Então, é 50 pra cima.
5: 50, a Denise já pôs o 50, que é o número intermediário,
1: isso,
5: né? Isso,
1: ó.
5: Vou mandar a próxima música também. Alô, Ricardo, para você e toda a sua família, tá bom? Um abraço aqui do programa Onde Cantam os Trovadores, parabéns. e os aniversariantes da semana, um abração. E nós vamos trazer a música que foi o pedido do São Antônio Campos, né? Do Antônio Campos que
7: pediu. Não, agora é o pedido do Soró.
5: Ah, do Soró?
7: É, os três de Minas estão aqui.
5: Ah, depois que
7: a
5: do Antônio.
7: A coisa.
5: Né? O Soró pediu, né? Mandando pro Paulo Roberto. Alô, Paulo Roberto.
7: A coisa.
5: Né? Mandar
7: qual
5: a coisa.
7: Qual que é o nome da coisa? A coisa tá dura.
5: Paulo Roberto. Pra Iris. Alô, Iris. Vai pra você. Pro Vicente, lá da Capitinga. É isso que gosta dessa música.
7: Mas quem, Rosana?
5: Eu quero mandar pro Teté. Né? Alô, Teté. Sérgio Firmino, Vera. Alô, Zezé. Um abração pra vocês. Eu quero mandar também pro Zequinha. Abração pra vocês.
7: Manda pra Maria Antônia, Antônio Carlos.
5: Aí ela vai brincar contigo.
7: Vai nada.
5: Não. A Dina. Ela falou, não, eu gosto também. Né?
7: Gosta também?
5: Eu vou mandar também. O Soró. O Soró também gosta. Vou mandar pra ele. Né? Quer mandar também pro Vicente Dias. Alô, Vicente
7: aí,
5: Dias.
7: Aí, legal.
5: Vou mandar pra todo mundo.
7: Todo mundo que gosta.
5: Porque isso aí nunca vai acabar.
7: É verdade.
5: Nunca vai acabar. Sabe por quê? Porque todo mundo, mesmo que o negócio estiver bom mesmo, tá bom?
7: Nunca vai ficar mole.
5: Nunca a pessoa fala assim, tá moleza, né?
7: Tá moleza.
5: Não. O cara vai trabalhar, né? Às vezes é um serviço que é coisa mais fácil de fazer. Nossa, mãe.
7: Uma coisa tá dura.
5: Né? Às vezes eu trouxe, né? Como dizia meu pai, se fosse fácil de fazer, eles não estavam chamando nós para fazer.
7: Justo.
5: Não, né? Qualquer um fazia. Né?
7: Isso.
5: Por isso que todo mundo fala.
7: Que a coisa tá dura.
5: Olá.
7: Alô, Gilinho! Ô, Gilinho, segura a coisa, tá dura, hein, Gilinho?

0: Sampaio, quem tem, tem medo. E agora vamos ao zap zap aqui. Ô Marli, fala comigo, Marli. Cadê o áudio da Marli? Roda pra nós aí, vai lá.
1: Bom dia, Rosa. Fala, aqui Marli. É Marli de Baixo Funcionário.
0: Diga.
1: Eu vou a dezena é 85.
0: 85.
1: E a centena, 585.
0: 585.
1: E a música que eu quero ouvir é com a Amado Batista, Folha Seca.
0: Ok.
1: A pergunta eu ainda não sei, não.
0: Ainda não sabe, não, Marli? Então tá beleza, 85 e 585, Rosana. Marli, é lá do bairro Funcionários, tá bom?
2: 85
0: e 585. Quero mandar um grande abraço aqui para a nossa amiga a Dacirley e o seu Camilo também. Ô Taioba, fala comigo, Taioba. Ah, hoje ainda não saiu, não, né? É. Depois eu vou dar uma olhadinha, que ela falou que não saiu a música dela, mas daqui a pouco eu dou uma olhada aí, tá bom? É, deve ser aquela.
2: Aquela.
0: Aquela.
2: Eu sei.
0: Aquela que eu esqueci o nome. Aquela que eu esqueci o nome.
2: É, depois da morte não adianta. É, não é isso?
0: Ah, não. Não, Amor Além da Vida.
2: Amor Além da Vida.
0: Então. No dia da morte é a música da Tatana.
2: Tatana,
0: a Tatana, né? Que gosta dessa.
2: Isso.
0: É. Ô, Taioba, chegou o Cascai aí, o Cascai trovejou, fez assim.
2: Já mandou pra Bernadette também?
0: Também, já
2: alô,
0: trovejou.
2: Alô, Bernadette aí da cidade, ao Pedro Sonsero. Hoje ela não participou aqui do direto,
0: menino,
2: aqui do programa.
0: Trovejou.
2: Hoje ela não quis responder a pergunta e a pergunta de hoje é fácil. Preste bem atenção. Tenho cor da ilusão. Tenho perfume da flor. Tenho cheiro do ciúme. Tenho gosto do amor. Quer dizer, são duas.
0: Posso responder pra me ganhar?
2: Pode.
0: É. Não é isso?
2: Ah, cê, não, aí não vale, você já sabia, né? Então, por isso. É, falou a primeira letra aí para o pessoal, né?
0: Começa com a letra.
2: Ah, isso aí. Então, quer dizer, agora.
0: E termina com a letra.
2: Agora ficou mais fácil ainda, né? A Celina já anotou lá, daqui a pouco ela tá ligando. Ah, eu sabia que era isso. Então, tá. E vamos lembrar.
0: Deixa eu dar um recado rápido aqui. A nossa amiga Rosalina tinha pedido a música, Rosalina. Ela falou que era Boate Azul. Mas como já tinha rodado Boate Azul, aí ela tá oferecendo pra todos da família, Leite e Família, pra nós aqui da rádio, pra Cida de Bertioga, Edson Chito e Família, lá no Santa Efigênia, o Bilu de Santa Luzia, em especial pro Valdir de Bertioga, com muito amor e carinho. Deixou aqui, Rosalina, pra você aí, ó. Fala com o Rosalina pra anotar aí minha dezena, 77 e 600. E fala com o Rosan aí, por favor, pra trocar música, porque como já saiu, pede ele pra rodar pra mim os Três de Minas Paixão Proibida, que já tá até ali pra gente atender ela, beleza?
2: Tudo bem, então.
0: Tá. Essa também eu vou mandar pra Rosalina, aqui do bairro Vilela, também que gosta da música dos Três de Minas.
2: Falou,
0: mandar não, vamos essa mandar também pra nossa amiga lá do Quilombo, a Denise, um abraço pra ela.
2: Mando pra Rita, de Pano Cosme, pra banda lá no Capão da Serra.
0: Beleza. Né? Mais alguém?
2: Não, vamos mandar pro Batista.
0: A Batista. Fala comigo. 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
2: Vamos lá, atender mais um assim, alô?
3: Alô?
2: Bom dia.
3: Bom dia, Rosana, bom dia, Ítalo.
0: Bom dia.
2: Tudo bem?
3: Tudo bem, graças a Deus, e com vocês?
2: Aqui tá tudo ótimo. Tá mandando?
3: Ah, mandando a programação feita para todos os ouvintes, né? Já tá no finalzinho, né? Mandando um abraço para todos que estão te ouvindo aí, para minha família.
2: E você vai aproveitar, é claro, deixar a dezena e a centena.
3: A dezena é mais ou menos?
2: Hoje é mais, hoje é mais.
3: Hoje é mais?
2: É.
3: Mas você coloca 87.
2: 87.
3: Isso.
2: E o...
3: E pro meu pai você coloca 20, não, é mais de 50. 68.
2: 78. Só inverteu, né? 8778.
3: Isso.
2: E a centena, oh, da Silene?
3: É, 130. E 150, só arredondado.
2: E responde a pergunta?
3: Rosan, como que é hoje mesmo? Fala pra gente aí, não, por favor.
2: E pergunta bonita, fácil, né? Até eu sei a resposta. Eu tenho a cor da ilusão, tenho o perfume da flor, tenho o cheiro do ciúme, tenho o gosto do amor. O que sou?
3: A pergunta é bem bacana.
2: Não
3: mesmo,
2: é bacana?
3: A resposta,
2: não, a resposta é mais bacana ainda que com a resposta que você ganha o prêmio. Entendeu?
3: Sim,
2: a pergunta pode ser bonita, pode ser tudo, mas a resposta é melhor. Porque com a resposta certa você ganha o prêmio. É ou não é?
3: É, o aroma.
2: Aroma?
3: Não, não é isso não.
2: É, presta bem atenção. Tenho a cor da ilusão. É difícil saber qual é a cor da ilusão, né? Tem o perfume da flor, isso é fácil. O perfume da flor, a pessoa pode até distinguir que flor que é pelo perfume, é ou não é?
3: Sim, sim.
2: Tem o cheiro do ciúme. Eu não sei que cheiro que tem o ciúme, você sabe?
0: Não sei.
2: Não sabe, né?
3: Não.
2: E tem o gosto do amor. Isso aí é fácil, né? O gosto do amor é fácil, é ou não é?
3: Será que é paixão?
2: Paixão, né?
3: É.
2: Paixão. Você sabe o que é paixão?
3: Paixão? É quando você
2: está
3: apaixonado.
2: Não.
0: É uma
2: paixão. Paixão é uma pá, a pessoa fica encanhada no chão, né? Por na terra. É pá e chão.
3: Paixão.
2: Então tá, dezena 8778, centena 130 e 150.
0: Muito bem.
2: Tá anotado.
0: Ô, Dacelene. Jorginho chegou aí? Jorginho chegou aí?
3: Ô, Jorginho, hoje acho que ele ia dar uma passeada com a Dorinha. Ele que hoje ia dar uma saidinha.
2: Ó, que milagre.
3: Ele hoje não veio visitar a gente, não.
0: Pois é, ele sumiu hoje, hein?
2: Pois é.
3: Então ele foi dar um passeio pra esposa.
2: Já me ligou hoje, tá?
0: Então, um abraço
3: já
0: pra
3: ligou,
0: você.
3: Já ligou, né?
2: Alô,
3: um abração pra vocês, fica com Deus. Um abraço pra minha amiga lá da Santa Rosa, lá.
0: A Lúcia Santa Rosa, Lúcia. Maria Helena Santa Rosa.
3: Maria Helena Santa Rosa.
0: Muito bem.
3: Vamos dar um abração pra ela lá.
0: Então tá. Mandado um abraço.
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0: Os Três de Minas. Paixão Proibida.

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1: Irídio Irineu, Laço da Saudade. Alô, seu Antônio Campos aí, na querida comunidade de Curral Novo. Um abraço. Tô oferecendo pra Aparecida pela passada aniversário, dia 8. Seu esposo aí tá mandando, meu parecer,

0: Muito bem, Iride Irineu, Laço da Saudade. Fala, Rosan.
1: Falo sim. Eu atendi também o Inácio, né? Também participando aqui do programa Onde Cão Salvadores. Vamos mandar pro Ivanir, né?
0: Vamos mandar Ivanir pra Ressaquinha.
1: A Ana Lúcia do Bairro Grogotó também participando aqui do programa.
0: Ô, Gonçalves aí, ó.
2: Bom dia, Ito. Bom dia, Gonçalves.
0: Ah, Gonçalves.
2: As músicas pra nós de Ressaquinha, Ana e Luiz.
0: Aí, mais quem aí? Fala comigo.
2: Pra Célia, pro Damião,
0: pra mais quem?
2: Pro Jonas, todo Santo Cecília.
0: Ah,
2: pra
0: muito
2: Glória.
0: Bem. Muito bem. Mais alguém?
2: Pra Angélica, aqui de Ressaquinha.
0: Ô, Angélica, fala comigo.
2: Pra Kelly, lá da Nova Suíça.
0: Do Nova Suíça, beleza.
2: Pra Aparecida, da Nova Suíça.
0: Aí.
2: Pra vocês aí da rádio.
0: Beleza. Falou, Ana. Um abraço. É o Gonçalves.
1: Vou mandar pra Kelly também todas as músicas.
0: Aí,
1: a próxima música. E qual vai ser a próxima música?
0: Ô, Gonçalves, a última de hoje é Deus é Caipira.
1: Deus é Caipira, pedida Maria
0: de Sapota.
1: Ô, Maria, você pediu.
0: E o Ed Costa vem cantando.
1: Vamos lá.

0: chegando aí ao final do programa Onda e Conservadores.
1: Dezena de hoje, Rosana, qual foi?
0: A dezena. 71.
1: 71, Rosana?
0: 71,
1: que
0: dezena.
1: Que isso, Rosana?
0: E quem participou aí no final aí?
1: Agora, com foi a nossa amiga, a Shirley, do Nossa Senhora Aparecida, que até deixou aqui uma resposta da pergunta. Sândalo. É.
0: O que, que é isso?
1: Eu também não sei, não.
0: Não.
1: Mas.
0: Tem certeza que a resposta é
1: isso? Isso mesmo, é sândalo.
0: Sândalo? Mas, eu não sei o que é.
1: Não. Mas não é a resposta também, não é?
0: Não é a resposta, né? Então, tudo bem.
1: Não teve acertador, né?
0: Não teve acertador. Então,
1: vai ficar, né, para o próximo programa.
0: E fácil, né, Hidro?
1: Fácil.
0: Você,
1: doce, doce como mel.
0: Nós falamos o nome dessa resposta hoje aqui no programa.
1: É mesmo, Rosa? Mesmo. Que vida.
0: Conversando com o ouvinte, né?
1: Conversando com a solidão. Aí encontrar um certo alguém.
0: E aí nós falando com o ouvinte, ele falou uma coisa...
1: Que tem a ver com a resposta.
0: Tem a ver com a resposta,
1: Nossa,
0: mas tudo bem. Olha, eu quero agradecer os nossos ouvintes, né? Agradeço nossos patrocinadores, agradeço a Deus por mais um dia, mais um programa. Prometo estar com vocês, eu e o João Vitor, no próximo sábado, no programa Encontro Sertanejo. E no domingo, eu e o Ítalo voltaremos aqui, se Deus quiser, no programa de Cantos Trovadores. Vocês vão continuar, porque o Ítalo continua até às 15 horas.
1: Isso.
0: Não? Levando para vocês uma mensagem da música, da boa música brasileira, não? E percorrendo os bairros da cidade.
1: Até, mas uma, precisa, da tarde, não, até uma da tarde nós vai percorrendo. Depois nós vamos fazer saudade, mas não tem idade.
0: Mas para percorrer os bairros da cidade, ele precisa de alguém, mesmo estando chovendo, você tem que percorrer com ele, tá bom?
1: Justamente.
0: Então, da minha parte, muito obrigado e até lá, ouvinte, se Deus quiser. Tchau.
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7: Senhoras e senhores, bom dia! Vamos juntos até às 13 horas, chegando de bairro em bairro, aqui pelo Correio da Serra. Estamos ao vivo para Desterro do Melo e toda a região pelas ondas da 91,5. A turma de Desterro do Melo fica comigo até o meio-dia, porque a partir do meio-dia vem direto da Rádio Nacional, programação lá de Brasília. E aqui na Correio, continuo, claro, junto com você também aí, a turma de Ressaquinha, na Libertas FM também, fica até às 13 horas também comigo, percorrendo os bairros da cidade. Lembrando que a partir do meio-dia tem aí Padre Luciano dando a bênção para iniciarmos a nossa tarde de domingo. Temos também Dom Ayrton José dos Santos. Daqui a pouquinho eu vou trazer para você hoje saber qual vai ser aí, né, qual o evangelho de hoje, que vai ser a homilia de Dom Ayrton daqui a pouquinho dentro do programa A Voz do Pastor. Então, a partir de agora, quero dizer para você que está no ar mais um programa
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7: A hora certinha, 11:11.
10: E a caminhada continua. Qual é o bairro que você vai chegar agora?
7: Pra iniciar a caminhada. Vamos sapecando. Lembrando que hoje tem Sandro Kelmer lá no Mercado Central. A partir das 18 horas tem Sandro Kelmer e amigos. Aquele forrozinho gostoso. Vamos iniciando a nossa caminhada pra chegar super bem. Eu quero vir de lá pra cá porque eu tô chegando no bairro 9 de março. Assim, ó. Uma gordinha pra mim. Aô, lugar. Vem comigo, assim, ó. De amor. Eita, segura que lá vai, né?
11: É uma gordinha.
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chegar super bem na simpática comunidade do bairro 9 de março. Alô, galera querida, vamos chegando neste clima gostoso. E lembrando que hoje tem forró no Mercado Central, hein? Neste clima gostoso assim, ó.

0: chegando gostoso assim, ó.
1: Alô, gordinha cheirosa. Aquele abraço.
0: Alô, galera da simpática comunidade do bairro de 9 de março. Obrigado pelo carinho da audiência. Estamos ao vivo.

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1: Fala, Marcelo Santana.
2: Alô, meu amigo Ítalo Costa. Na paz, meu irmão. Aqui é o Marcelo Santana, eu também estou com você, percorrendo os bairros da cidade. É com você, Ítalo.
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3: Alô, grande Ítalo Costa. Aqui é o Fabrício da Clube FM Carandaí e agora em Piranga. Eu também estou com você, percorrendo os bairros da cidade. Bom trabalho.
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4: Olá, amigo Ítalo Costa, como é que você está, hein? Tudo bem? Tudo chique e bacana? Aqui é Miltinho, da Rádio Liberdade FM de Belo Horizonte. Rapaz, eu também estou com você, viu? Percorrendo os Bairros da Cidade. Essa programação bem bacana aí, de Barbacena. Grande abraço. Ô Ítalo, dá um sorrisão aí, meu amigo.
5: O homem é bom, o homem é espetacular.
1: Muito bem, 11 horas 16 minutos.
3: E a caminhada continua. Qual é o bairro que você vai chegar agora?
0: Comunicando, Ítalo Costa.
1: E Tommy Short. Pra chegar no Santa Maria. Alô, galera do Santa Maria. Pra chegar neste clima assim, ó. Hein? Ó, tem que respeitar. Chicote, chicote. E deixa chicotar.
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1: tira o pé. Alô, galera do Santa Maria. Estamos chegando neste clima gostoso, senhor. Assim,

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1: 11 horas mais 21 minutos.
2: E a caminhada continua. Qual é o bairro que você vai chegar agora?
1: Pra chegar agora na simpática comunidade do bairro João Paulo II.
3: Eu falei que a lapada é segura.
1: Chegando, dando um cheiro no cangote da Maria. Segura que lá vai, assim, ó. 11:21.

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1: 11:24. Daqui a pouquinho, ao meio-dia, nós temos aí a bênção do Padre Luciano para iniciarmos a nossa tarde de domingo com muita alegria. E logo após, claro, temos a homilia do Santo Evangelho de hoje, o Evangelho que traz, né, hoje é o Evangelho de Mateus 18, capítulos 15 a 20. No programa de hoje, o 23º domingo do tempo comum, Dom Ayrton nos traz, né, a meditação sobre o Evangelho de São Mateus, que narra a passagem sobre o convívio e os conflitos na comunidade dos discípulos. Dom Ayrton destaca neste Evangelho dominical a importância da correção fraterna e da reconciliação individual antes do assunto tornar-se público. O texto explica: se a pessoa não te ouvir, reúne então mais de uma ou duas pessoas para que, conversando com aquele que fez aquele deslize, recupere, retorne, reconsidere as coisas, tudo fique resolvido. Se ainda assim a pessoa não ouvir, então deve-se falar à igreja, ou seja, tornar o assunto público, destacou Dom Ayrton, que continua trazendo ainda, dizendo que frequentemente agimos ao contrário, publicando os problemas imediatamente, o que impede que hajamos com misericórdia para com o irmão. Dom Ayrton ainda destaca a importância que o Evangelho traz com orientações a respeito do nosso agir, bem como sobre da nossa atitude e da nossa maneira de nos relacionarmos com as pessoas. Por fim, orienta sobre o cuidado com a fala, pois não podemos ferir a dignidade da pessoa. Desta forma, é crucial proteger o bom nome das pessoas, evitando ataques e agressões à sua dignidade, especialmente quando não há certeza dos fatos. 11:26, então daqui a pouquinho você vai acompanhar aí hoje o programa Voz do Pastor, trazendo aí o Evangelho de São Mateus, capítulo 18, versículos 15 a 20, daqui a pouquinho ao meio-dia, logo após a prece. 11:26, agora roda a vinheta.
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1: Opa, tem gente comigo aqui, quem é que está comigo aí?
2: Bom dia, Ítalo.
1: Oi, Marilene, tudo bem?
2: Quem é Marilene? Estamos juntos percorrendo os bairros da cidade.
1: Um abraço,
2: bom domingo para todos nós.
1: Obrigado.
2: Para todos os ouvintes.
1: Está vindo de São João de Rei.
2: Deus nos abençoe.
1: Tem gente chegando de São João aqui também? Quem é?
3: Alô, Ítalo Costa. Oi, aqui é Marcelo Alvarenga, da Rádio Eguavas de São João del Rei. Ó, eu também tô com você, percorrendo os bairros da cidade. Aquele abraço.
1: Aquele abraço.
4: Oi, meu amigo Ítalo.
1: Fala, Cláudio Bilu.
4: Aqui é o Bilu do Santa Luzia. Eu também estou percorrendo os bairros da cidade junto com você.
1: Valeu!
4: Aquele abraço!
1: Aquele abraço também!
5: Alô, meu amigo.
1: Fala, Jackson.
5: Ítalo Costa, aqui, Jackson Nascimento. Eu também estou com você, percorrendo os bairros da cidade.
6: Alô, meu amigo Ítalo Costa.
1: Fala, Áudio Weider.
6: Aqui quem fala é o narrador Explosão Áudio Weider. Eu também estou com você e os seus ouvintes, percorrendo os bairros da cidade.
1: Grande abraço, meu amigo Aldo Wender, Venceslau Rezende, meu amigo Claudir José, Alaí Rezende também, grande abraço, a turma aí, explosão da equipe 101 de esportes.
5: Alô, Ítalo Costa.
1: Fala, aqui, Duarte.
5: Eu também estou com você, percorrendo os bairros da cidade.
1: Valeu. Fala, Vitor.
7: Alô, meu grande amigo Ítalo Costa, aqui é Victor Vicenci. Eu também estou com você e os ouvintes percorrendo os bairros da cidade.
1: Valeu!
7: Forte abraço!
1: Forte abraço! Fala, Zé Rubens!
8: Alô, Ítalo Costa, aqui é o Zé Rubens. Alô, amizade! Eu também estou com você percorrendo os bairros da cidade.
1: Opa! Vandeira Antunes, fala comigo!
9: Alô, bom demais da ponta, hein, meu filho? Ítalo Costa, alô, Correio da Serra, todos os bairros da cidade, todos ligados, o nosso bom dia. Aqui é Vandeira Antunes. Tudo bom demais da conta? Aquele abraço e um ótimo domingo a todos.
1: Opa, um abraço. Vitor. Valeu, Vandeir, com Deus aí. Um abraço, meu amigo Ebert, senhor Fernando, dona Ida, um abraço aí a turma aí. E o Frequejo acontecendo na nossa querida cidade de Antônio Carlos e tá pegando, hein? Hoje tem. Daqui a pouquinho tem uma musiquinha dançante pra nós. E claro, né? Tem aquele negócio de moer a goela também. Tem também. É. Opa, é lá na Frequejo. Um abraço à turma de Antônio Carlos. Super bem elaborado, né? O evento, os parabéns na cidade de Antônio Carlos, a Secretaria Municipal de Cultura, o nosso querido prefeito Marcelo, né? A prefeitura de Antônio Carlos aí, a todos os amigos aí, né? Parabéns aí aos organizadores, a prefeitura, a Câmara de Antônio Carlos, parabéns aí pelo evento da Flequejo, né? Um abraço aí daqui da Correio, a toda a turma aí, os nossos amigos de Antônio Carlos. E agora, para chegar em mais uma comunidade, roda a vinheta pra mim, chama pra
10: nós. E a caminhada continua. Qual é o bairro que você vai chegar agora?
1: Quero chegar, sabe aonde? Eu quero chegar lá na simpática comunidade do bairro Grocotó. Ô, Jota Luiz, fala comigo, meu filho. Ô, Jota Luiz. Anda na Vera, fala comigo.
11: Esse forró é do
1: tempo. Alô, dona Oneida, aquele abraço, manda um abraço pra Oneida. Alô, da Sirlene, alô, Nelim, fala comigo. Amigo Maico também, grande abraço. A turma do Grocotó aí, ó. Vamos chegar.

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2: Às 11 horas 32 minutinhos.
3: E a caminhada continua. Qual é o bairro que você vai chegar agora?
2: Preparamos para chegar na simpática comunidade do bairro Santa Luzia. E nessa,
4: eu sou candidato nessa eleição.
2: Tô pro bem da população. Vou ajudar o povo lá de casa.
4: Eu crio asa.
2: Eita.
4: Vou ajudar o povo, mas o povo.
2: Segura que lá vai.
4: Casa lá

0: a caminhada continua. Qual é o bairro que você vai chegar agora?
1: Para chegar agora, na simpática comunidade do bairro Vista Alegre. Segura que lá vai, neném. 24 minutinhos para o meio-dia. Boa tarde. Aliás, bom dia, né?

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1: 11 horas 40 minutos.
2: E a caminhada continua. Qual é o bairro que você vai chegar agora?
1: Para chegar agora na simpática comunidade do bairro São Francisco. Vamos deixar o clima gostoso assim, no dia de vocês teclados. Segura que lá vai, né?

0: Batista é pescador. Eu também estou contigo percorrendo os barcos da cidade. Um bom dia pra galera toda, um abração.
1: Alô, Batista, grande abraço.
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1: 11 horas 42
2: e a caminhada minutos. Continua. Qual é o bairro que você vai chegar agora?
1: Para chegar agora na simpática comunidade do bairro Novo Horizonte.
3: O embaixador.
1: Vamos chegando neste clima, senhor.
3: Chama!
1: Chama!

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1: Forró, quanto maior, melhor. Vai.
2: Não vão mais pisar no forró. 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Nós dois tem.
1: Neste clima, pra chegar na simpática comunidade do bairro Novo Horizonte. Alô, galera do Novo Horizonte, estamos chegando. Alô, Terezinha Milagres, grande abraço. Alô, Paulo Roberto, grande abraço, bom dia. Um abraço pro meu amigo Luiz Carlos, popular Toninho. Fala, Luiz, tudo legal? Vamos neste clima, senhor. Alô, meu amigo, sou Raimundo, a turma aí do bairro Alto Cruzeiro, em Ressaquinha. Grande abraço. Fala comigo, seu Mumu. Aô,
0: Luan. Comunicando, Ítalo Costa.
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1: 11h46.
4: E a caminhada continua. Qual é o bairro que você vai chegar agora?
1: Chegar agora. Na simpática comunidade do Santa Efigênia. Alô, a galera do Fofocas Bar. Alô, meu amigo Zé da Ratoeira. A turma aí no alto do Santa Efigênia. Alô, dona Elza, grande abraço. Meu amigo Edson Chita. Estamos chegando aí no alto do Santa Efigênia. Alô, meu amigo Serginho do Alto Poço Ressaquinha, grande abraço. Agora tem a Ribaçanha. A pergunta é: quem que é homem aí? Simericórdia. Ave Maria. Quem que é homem aí? Ave Maria, puro isso. Lá ele, mil vezes pro Max. 11h47 agora.

0: Ave Maria. Lá ele mil vezes. Pro Max. Segura que lá vai. Neném. Essa é pra chegar na simpática comunidade do bairro Santa Efigênia.
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2: Oi, parabéns, viu? Mais uma vez, bom dia, viu? Nosso abraço a todos os caros amigos e ouvintes. E, essencialmente, a todos os familiares aqui da comunidade Santa Efigênia. E você não esquece da festa, não, tá? Teremos a festa aqui agora em setembro. Você dá as caras, hein? Aquele abraço, viu? Um abraço de todos aqui da comunidade.
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3: 11:51. E a caminhada continua. Qual é o bairro que você vai chegar agora?
4: Puxa, meu patrão, vai.
0: Essa aqui é pra me chegar no querido bairro.
4: Meu amigo JB do
0: Caminho Novo.
4: Tamo junto, meu irmão.
0: Aô, vou chegar com o Rodrigo Silva. E o Face Engenheirinho fica até bonitinho, né?
4: Bonito. E musculoso.
0: Hein? Sem um rear no bolso. Que vida, menino.
4: Bonito e musculoso.

0: essa aí é pra nós chegarmos juntos na querida comunidade do bairro Caminho Novo.
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2: E a caminhada continua. Qual é o bairro que você vai chegar agora?
0: Estamos chegando na simpática comunidade do bairro Santo Antônio. Neste clima gostoso, senhor. Oi, oi, oi.

0: neste clima gostoso, pra chegar lá no Santo Antônio. Grande abraço à galera querida do Santo Antônio.
1: Homem sério.
0: Daqui a pouquinho eu volto, vou trazer um recadinho rápido aqui. E dentro de instantes eu volto trazendo a prece do meio-dia.

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15: Na cidade de Barbacena, pontualmente, meio-dia.
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15: Padre Luciano, boa tarde.
16: Boa tarde, meu irmão, boa tarde, minha irmã. Louvado seja nosso Senhor Jesus Cristo.
15: Para sempre, sempre seja louvado.
16: Rainha do céu, alegrai-vos, aleluia, porque aquele que merecestes trazer em vosso ventre, aleluia, ressuscitou como disse, aleluia. Rogai a Deus por nós, aleluia. Alegrai-vos e exultai, ó Virgem Maria, aleluia, porque o Senhor ressuscitou verdadeiramente, aleluia. Ave Maria, cheia de graça, o Senhor é convosco, bendita sois vós entre as mulheres, bendito é o fruto do vosso ventre, Jesus. Santa Maria, Mãe de Deus, rogai por nós, pecadores, agora e na hora de nossa morte. Amém. Oremos. Ó Deus, que vos dignastes alegrar o mundo com a ressurreição do vosso Filho, nosso Senhor Jesus Cristo, concedei-nos, vos suplicamos, a graça de alcançarmos, pela proteção da Virgem Maria, sua Mãe, a glória da vida eterna, pelo mesmo Cristo, nosso Senhor. Amém. O Senhor esteja convosco, Ele está no meio de nós. Por intercessão de São José, o nosso padroeiro, desça sobre você, meu irmão, sobre você, minha irmã, a bênção de Deus, que é Pai, Filho e Espírito Santo. Amém. Uma ótima tarde, que Deus te guarde na palma da mão. Fique firme, vai dar certo, tudo passa.

Pai, do Filho e do Espírito Santo. Amém. A saudação a todos os que acompanham a nossa meditação do Evangelho Dominical. Estamos entrando no mês de setembro. O mês de setembro, tradicionalmente no Brasil, é dedicado à Palavra de Deus. É o mês da Bíblia, chamado assim. Claro que todo tempo, todos os dias nós ouvimos trechos da Bíblia. Mas o mês de setembro é para incentivar mais as pessoas a terem contato com a Palavra de Deus, meditarem a Palavra de Deus, lerem o texto bíblico e valorizarem as leituras bíblicas feitas na celebração eucarística, na missa. Então hoje nós vamos iniciar este mês com a reflexão do Evangelho de São Mateus, capítulo 18, versículos de 15 a 20. Se teu irmão pecar contra ti, vai e corrige-o, só tu e ele. Se ele te ouvir, ganhaste teu irmão. Se ele não te ouvir, toma contigo mais uma ou duas pessoas, de modo que toda a questão seja decidida sob a palavra de duas ou três testemunhas. Se ele não os ouvir, dize-o à igreja. Se nem mesmo a igreja ele ouvir, seja tratado como se fosse gentil ou publicano. Em verdade vos digo, tudo o que ligardes na terra será ligado no céu, e tudo o que desligardes na terra será desligado no céu. Eu vos digo mais, se dois de vós na terra concordarem em pedir alguma coisa, isto lhes será concedido por meu Pai que está nos céus. Pois onde dois ou três estiverem reunidos em meu nome, ali eu estarei no meio deles. Este trecho do Evangelho está num conjunto de textos que fala da comunidade, dos discípulos. Dentro da comunidade, como deve ser o convívio, como deve ser o modo de fazer as coisas. E aqui começa no relacionamento entre as pessoas. Ele começa individualmente, é relacionamento entre duas pessoas. Se acontece algum litígio, alguma coisa errada, algum deslize, então você tem que conversar com aquele que cometeu aquele erro, segundo o teu parecer. Se a pessoa escuta, pronto, está resolvida a questão, não tem mais o que fazer. O texto continua dizendo e explicando, se a pessoa não te ouvir, então reúne mais uma ou duas pessoas para que, conversando com aquele que fez aquele deslize, recupere, retome, reconsidere as coisas, tudo fique resolvido. Se ainda assim a pessoa não ouvir, então deve-se falar à igreja. Falar à igreja quer dizer tornar o assunto público. Hoje nós fazemos o contrário. A primeira atitude que nós tomamos é tornar público. Depois não tem mais jeito, não dá para chegar no indivíduo. É preciso inverter o modo de pensar, o modo de reagir diante das coisas que acontecem. Se a pessoa cometeu algum erro, ela é capaz de se desculpar, de pedir desculpas, de pedir perdão, dependendo do erro que foi, e retomar o caminho. Mas isso só consegue fazer também quem tem convicções profundas. E a pessoa que não reconhece o seu erro, é uma pessoa insegura, é uma pessoa que quer se garantir. Então não consegue dobrar o braço, não volta atrás. E isso, esse é o medo que a pessoa tem, de perder, mas não perde. Quem reconhece o seu erro e retoma o caminho e faz o certo, então ganha, não perde não. O Evangelho então nos instrui, nos ajuda a perceber como é que nós devemos nos relacionar entre nós. Isso nós podemos estender também para a sociedade. Imagina se na sociedade isso fosse tratado dessa maneira. Nós teríamos um modo de pensar diferente em relação às pessoas, um sistema de educação, de arrumar o caminho mal feito, encontrar caminhos novos, não é?
mesmo que a pessoa cometeu um crime. É a primeira vez? Vamos conversar. Agora, nós sabemos que existem crimes que não são afiançáveis, porque são agressões diretas. E ninguém faz uma agressão direta por acidente, ou por descuido, ou por ignorância. Por isso que existem crimes que a pessoa comete de caso pensado. Ela planeja o crime, organiza. Então nós temos que ter muito cuidado para não colocar o que é certo no lugar do errado, o que é errado no lugar do que é certo. O Evangelho, então, nos ajuda a perceber que o nosso relacionamento deve se pautar pelo respeito pelo outro. Em primeiro lugar, a pessoa cometeu um erro, eu vou lá conversar com ela. E depois, as outras atitudes são tomadas a partir daí. Não como nós, às vezes, fazemos. Nós já lançamos um ataque à pessoa, mas sem saber se aquilo é verdade. Nem se é verdade ou não, eu nem tenho certeza. Já faço um cavalo de batalha em relação àquilo. É preciso tomar cuidado, porque a fama das pessoas, o bom nome das pessoas, conta muito. E isso diz respeito à dignidade da pessoa. Eu não posso atacar, agredir a dignidade de qualquer pessoa que seja. Que este trecho do Evangelho nos ajude, nos inspire para vivermos nas famílias, nas nossas comunidades, no nosso meio mais restrito, de amigos, vizinhos, para que a gente possa viver num mundo bom para todos, um mundo respeitador dos limites, dos deveres, das obrigações, dos direitos. Que nós saibamos, então, viver como irmãos, entre irmãos.

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4: De volta e chegando Dudu Nobre no Mexe-Mexe. No Bole Bole. Boa tarde pra você. Meio-dia, 40 minutos.

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1: Aí o Zeninho.
2: Ela não vai
1: poder. E a Mariana Fagundes.
2: Montaria.
1: Ela quer o peão todo tatuado. 16 minutinhos.
2: O que é que agora
1: tá interessado?
2: Para
1: sabe
2: as o que é que é?
1: 13 horas.

0: Obrigado, gente!
1: É, galera!
0: Gostou dessa moda?
1: Gostei muito!
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3: Tá chegando Menos é Mais e Simone Mendes.
4: Uma ligação.
3: Pede pecado. 7 minutinhos, ou melhor, agora 6 minutinhos para as 13 horas. Daqui a pouquinho tem saudade, não tem idade.

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1: E Simone Mendes.
2: Esqueça tudo, pagode de qualidade.
1: Que coisa linda.
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3: Chega da última de hoje. Simão. Nando Moreno e Rio Negro e Solimões. Ela gosta demais do chapéu. Segura aí, ó.
4: Largou.
3: Aí, ó. Morar aqui. Cuidado com o chapéu. Diz que

0: Pra finalizar super bem o nosso programa, que volta domingo que vem às 11 da manhã. Um abraço a todos de ressaquinha. Agora vai ficar com Mauro Massal, o programa Mega Hits. Na sequência vem chegando com Saudade Não Tem Idade aqui na Correio. Um abraço a todos aí de ressaquinha. Daqui a pouquinho eu volto aqui na Correio com o programa Saudade Não Tem Idade.
1: Ela gosta demais do chapeludo.
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Aqui na 98,7. Que música bonita, hein? Agradecer mais uma vez, meu amigo Diney, ele que fez esse arranjo aí, a música da Liberta FM, essa trilha bacana, já tá tocando aí na nossa programação, beleza? Abraço, Diney, Diney do samba aí, ó, o menino do Traducine, ele que fez esse arranjo aí, faz essas músicas bacanas aí pra gente aí, né? Abraço, Diney, aí no bairro Gropotó, sempre tá me ouvindo, tá mandando mensagem também pra sua esposa Sabrina, pra toda a sua família, aí em Barbacena, aí no bairro Gropotó, beleza? Um forte abraço pra você, meu amigo, grande Diney do samba, hein? É, o pessoal da Libertas gostou desse arranjo, dessa música bacana. Inclusive, já tem aí emissoras aí que já estão imitando aí, né? Eu estava ouvindo uma emissora do dia aí, eu e minha esposa, que é vizinha, lá na Alexa, toca tocando uma outra rádio. É chique, estava com uma trilha aí, né? É uma marca aí. Inclusive, o mesmo nome da rádio Teto Barracena, né? Teto está em caráter experimental aí. Estava tocando uma trilha aí, acho que eles estavam ouvindo a gente. Estava ouvindo a gente aí, copiou aí. Ficou bonito aí. É assim, a vida é assim mesmo, copiar mesmo, né? Uns pais, outros copiam, a gente também copia também. Bacana, parabéns a todas as emissoras aí que estão sempre conectadas com a gente também conectado com as outras também, porque é assim que a gente aprende, ouvindo os outros amigos do rádio e eles também nos ouvindo também, beleza? Um abraço a todos os companheiros, companheiras do rádio, todos aí, os profissionais, beleza? Forte abraço também ao meu grande amigo Jeremias. É, hoje ele está de plantão, ele estava de folga, né? Hoje está de plantão, de vez em quando ele coloca lá o celular, lá na Varita, lá no Rio de Janeiro, em Tucuxi, não, Araruama, né? Araruama, né? Araruama, Rio de Janeiro, né? Um abraço para a sua esposa que está em casa e já fazendo aquele almoço, né? É, mas hoje ele vai mostrar o marmitão dele. A marmita dele é igual a panela de pressão. 5 quilos só de arroz, fora o feijão. É, hoje um frango assado só para ele, só uma leitoa. Tamanho também, 3 metros também. Tem que ser jogador de basquete. Abraço, meu amigo. Forte abraço, obrigado pela sintonia, obrigado pelo carinho, tá? Sempre quando ele vai fazendo a ronda aí, ele vai com o celular dele aí, ouvindo a Liberta FM, agradece o carinho, beleza? Lá em Leopoldina também, tá meu amigo Sérgio, né? Tempão, né? Em Leopoldina aí, curtindo, né? A gente morava em Barbacena, né? Agora tá lá em Leopoldina, junto com a esposa, né? A Maria Fernanda, né? A Fernandinha, é o ouvinte mirim aqui do Mega Hit, também do Sabadaço, era mais do Sabadaço, né? Hoje é o ouvinte adolescente, né? Porque na época, né, ela ganhou prêmios, né? A grande Maria Fernanda, Fernandinha, eu falava que era o ouvinte mirim aqui do programa Sabadaço, né? E também do Mega Hit, né? Hoje ela já deve estar com uns 15, 16 anos, já está grandona já, né? Forte abraço para sua família, Deus abençoe, muita paz, muita saúde para todos vocês aí também. Agora está lá conectado, né? Na cidade de Leopoldina, né? Forte abraço, estava sumido. Um abraço também para o meu grande amigo, é o Bomba, né? É, gente boa demais, né? É, aí do Predestinado, Motofest, grande amigo, eu sou locutor oficial dos eventos, né? Motofest, né? Em breve, ano que vem, 2028, vai ter aí novamente aí. A sua esposa Dorinha, né? Um grande amigo aí, né? Bomba, né? Fala Bomba porque é o filho dele, tá, gente? É, todo mundo conhece aí o pessoal dos motociclistas, né? Peluda, como diz o Ítalo Costa, né? Sua esposa Dorinha, também o seu filho DJ Marcos. É, DJ Marcos já detonou aí muitas peças também, continua detonando. Né? Um abraço, DJ Marcos, DJ Bross, essa galera bonita aí também, sempre ajudando os eventos, não só de Barbacena, mas também da região, beleza? Aproveita aí, quando a gente aproveita, a gente manda abraço para todos. Hoje é 6 de setembro de 2026, feriadão, domingo, véspera de feriado de Independência do Brasil. Passo de saúde para você que está em casa, está no sítio, para você que está viajando, vai tranquilo, tá? Vai na paz, tranquilo, sem correria, tá? Mais fácil você chegar mais tarde no seu objetivo do que chegar cedo demais, beleza? Então vai com calma, se for beber, não dirija, tá, gente? Vai tranquilo, vai na paz, né? A estrada aí, ó, feriadão aí desde quinta-feira à noite, sexta-feira agora. Então vamos com calma aí, tá? Na BR-040, 285, o pessoal que pega 381, todas as BRs aí. Vamos com calma, meus amigos caminhoneiros, que não para, né? É parar para o Brasil, para o mundo, né? Então, meus amigos caminhoneiros que têm que continuar trabalhando aí, motoristas de ônibus também, que sem eles o pessoal não vai no seu destino. O pessoal que está aí, né, nas vans, motoristas também, carro de passeio também, vamos com calma, tranquilo, para a família. Dirige para você e para o outro, na paz de Nossa Senhora da Boa Viagem, e guia
cada um de vocês aí nas estradas aí, que sempre passa aqui por essa linha, e que ouve a gente um minuto, dois minutos, mas a gente deseja essa paz, tá? Então vamos tranquilo, sem correria, tá? Seu destino é a sua casa, é a casa da família, amigos, né? Às vezes a cidade que você quer conhecer, então sem correria, sem ultrapassar aí os carros, né? Sem fazer passagem perigosa, sem velocidade, tá? Se o seu carro é 200, vai 80, vai 90, entendeu? Não precisa correr, cuidado com as curvas, essa semana aí tá meio chuvoso, né? Muita neblina, então vamos com calma, tá, gente? Vamos com calma, a gente pegar aí um feriadão aí com muita paz, muita tranquilidade, que é mais importante que a Rádio Libertas, que a gente sempre passa aí esse objetivo aí, essa tranquilidade para todos vocês, amigos motoristas que ouvem a gente, beleza? Então vamos com calma aí, tá? Vamos dirigir com calma e curtir esse feriadão aí. Para você que está trabalhando, bom trabalho, para você que está em casa descansando, para você que está no sítio, para você que está aí vendo televisão ao mesmo tempo ouvindo a gente, enfim, no fonezinho de ouvido, na internet, onde quer que você esteja, seja um minuto, dois minutos, seja o programa todo, obrigado pela sua audiência, obrigado pelo seu carinho, obrigado por estar viajando nas ondas da 98,7. Libertas FM, o som da liberdade, aqui você ouve porque gosta, e você fica porque gosta também, beleza? É igual televisão, você tem o objetivo de trocar, né, de estação, né, e ouvir as outras também, né, para você estar sempre bem informado, para você estar sempre curtindo as outras emissoras também, como eu faço também, beleza? Faça comigo como se fosse eu, troca também, ouve as outras emissoras, mas não deixe aí, fique alguns minutos ouvindo a gente agradece aí nesse domingo, que hoje está um pouco frio, um pouco chuvoso, mas com aquele calor, como diz meu amigo Júlio Fonseca, aí na 93, 93 graus, né? Aqui está 98 graus, muita paz, muita alegria e muito calor humano para você, ouvinte, amigo, amiga que está aí com a gente, curtindo a Liberta FM, curtindo a 98, beleza? Rapidinho aqui, um forte abraço também a Dorotei, também para o seu filho, o Alexandre de la Vega, também para a Bruna, né? Também para a Sandra, galera do bairro Nossa Aparecida também, a Lorena, todo mundo aí do Nossa Aparecida também, o namorado da Lorena aí também, o Cuica. Alô, Cuica, um forte abraço para você, meu filho. Deve tocar Cuica também, hein? É, gente boa demais. Essa galera aí bacana, sempre tá nos ouvindo a gente, beleza? Obrigado também pelo carinho e audiência de todos vocês aí do bairro Nossa Senhora Aparecida, aí na cidade de Barbacena, ouvindo a gente. Beleza? Obrigado pelo carinho, obrigado pela audiência, todos vocês aí conectados com a gente. Beleza? A gente também agradece também ao meu grande amigo JP, em Conselheiro da Prudente. Acabando as feiras, hein? É, dia 8 ele volta aí pra rádio, né? É, meu amigo JP, da Rádio Massa FM, aí do Espírito Santo, tá curtindo as férias aí na cidade de Conselheiro Lafayette. Inclusive, né, ele teve aí com o Teles Machado, né, o locutor, o vozeirão, ele tem as vinhetas com a gente. Um abraço também, Teles. É, grande locutor aí, meu filho. Ele e a esposa Amanda, Amanda Sarada. Amanda era lá da Garota Tantão, né, a esposa aí do Teles Machado, né. Ela tinha aquela música, conheci uma garota, é a Garota Tantão aí da Filé, né, é isso mesmo. Amanda Sarada é a esposa aí do meu grande amigo Teles Machado, locutor das vozes, vozeirões. É, o cara tem um locutor das emoções, tem um locutor dos vozeirões. É o grande Teles Machado. JP estava aí, aquela resenha bacana com vocês aí, né? Da era bonita, hein? É, meu filho, Rádio Massa FM 103,3. Eita, nós, hein? Ah, meu amigo Ratinho, hein? O cara nem me conhece, mas ele mandou um abraço para mim, pelo incrível que pareça, né? Eu não conheço o Ratinho. O Ratinho também não me conhece, mas eu acompanho de vez em quando ele na televisão. E ele já mandou um abraço para mim através do meu amigo JP. Então a gente não deixa de mandar um abraço aí para a Rádio Massa FM, Rádio do Ratinho aí, meu amigo JP. Beleza? De vez em quando a gente ouve aí também. Forte abraço. É, aproveitando para mandar um abraço para a galera toda aí. Então depois a gente vai tocar aí uma hora de música, depois do intervalo comercial. Vai tocar uma hora de música sem intervalo, beleza? Gente, e depois, no próximo domingo, viajando aí na festa de São Tiago, festa do biscoito. Né? O programa vai estar aí meio gravado. Mas no próximo domingo, a gente vai voltar aí com a nossa promoção. É, promoção é uma hora de música para você notar, valendo o pique aí de 50 reais. 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
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Estará aí falando certinho o nome do cantor e da banda, o nome das músicas, em uma hora de música sem intervalo, a partir do próximo, tem seu próximo domingo, dia 13, no outro, a gente vai estar com essa promoção aqui na Liberdade, beleza? E o cantor Nando dos Teclados hoje também, né? A partir das 16h, com Claudinho e Nilo, convidados, censura, 18 anos. Estou prometendo ele, já vai fazer um ano já, né? Eu tenho que ter minha esposa ainda, que eu ainda estava falando ontem, vai a esposa, vai a sogra da minha filha, vai a nora, vai todo mundo, vai a Maria, vai é o Paulo César, eu, o marido aí, vai a Valquíria, vai a galera que tem aí, Vitória, tem Vitória também, uma galera aí, vai todo mundo aí, curtindo, Nando, prepara aí, meu filho, que a gente já demorou um ano, viu? Mas a gente vai também, vou levar a comitiva do Mauro Marçal, vai ser uma van de segurança aí, vai até falar assim, meu Deus do céu, hoje vai encher só que comitiva do Marçal. Prepara aí, meu amigo Nando dos Teclados, que a gente vai tirar assim, esse próximo domingo do outro, vai estar aí balançando o esqueleto, como diz o Monsenhor Osmar, beleza? Vai estar aí balançando o esqueleto, eu, minha esposa, a Isa, Maria Vitória, Vitória, a Valquíria, não sei se o esposo dela vai, mas se não foi, vai ser o nosso motorista particular, leva nós, deixa nós lá. É até as 22 horas, censura, 18 anos, no Clube Bacerense, todo domingo, balança o esqueleto lá, beleza? 2 horas e 2 minutos, daqui a pouquinho a gente volta aí. Mais abraço para a galera aí. Vamos com o nosso intervalo comercial e depois a gente volta aí com uma hora de música sem intervalo, beleza? 2 horas e 3 minutos, Libertas FM, o som da liberdade.

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6: 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Ah, então tá bom.
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0: 2h20.
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Rabelo também tocou aqui nas ondas da 98,7. Tijolinho, Dilcinho, tocou aqui também. Péssimo negócio, Diego e Vitor Hugo, Tubarões. Teve também aí ele, Hungria, vai estar em Barbacena, né? Dia 25 de setembro, Amor e Fé, Henrique Juliano, dramatizei. Que sequência, em uma hora de música, sem intervalo comercial. Só aqui, na 98,7, hein? Só sucesso. Teve também, nessa uma hora só de música aqui na 98, Banda Forró Perfeito, Samara Baitaca, teve aí, nascendo. Fundo da Grota, Arlindo Cruz, Alô Madureira, Antony Gabriel, A Roça Venceu, J. Kev Remix aí também, Anitta, Some Que Ele Vem Atrás, participação de Marília Mendonça. Começamos muito bem aí essa sequência de uma hora de música sem intervalos comerciais, né? Obrigado a todos pela audiência, obrigado a todos pelo carinho nesse feriadão, né? Hoje, domingo, 6 de setembro de 2026, amanhã aí é dia da independência do Brasil, bom feriado para vocês. Como eu estava falando, né? Vamos aí viajar na paz, na tranquilidade, você, meu amigo e amiga, motorista de ônibus, caminhoneiro, todos os motoristas que estão passando aí pela BR-040 e também pela BR-265, né? Vamos aí, né, na paz, na tranquilidade, aí, Nossa Senhora da Boa Viagem, dá uma boa viagem para você, meus amigos, motoristas de ônibus, caminhoneiros, taxistas, motoristas de vans, micro-ônibus, motoristas de carro de passeio, né? Vamos curtir na paz, na tranquilidade, vamos dirigir. Se for dirigir, não beba, tá? Se for beber, não dirija. E vai tranquilo para você chegar aí na paz, aí, no seu destino, beleza? Boa viagem para você, bom feriadão de independência do Brasil. Amanhã, independência do Brasil, hein? Hoje é domingão, aqui no 98,7, está um friozinho, né? Frio aqui nos estúdios da 98,7, estúdio 2, nesse exato momento, agora 16 graus aqui, né? 16 graus, imagina a noite, né? Alerta aí, né? De uma tempestade moderada, né? Tá aí emitida aí até a 7 de setembro, 23h59. Mas nesse exato momento, a gente está aqui olhando aqui, está 16 graus aqui dentro dos estúdios aqui. Dois, né? Desse jeito aí. Então, vamos aí agasalhar aí, porque tá frio, né? Com esse alerta aí de tempestade moderada aqui na cidade, nas vizinhas, né? Não só Barbacena, mas também Ressaquinha, né? Essas cidades aqui, Ressaquinha, São Sérgio, estamos aí com a sensação térmica aí de 16 graus, expectativa de chuva leve durante o dia, a máxima será aí 19 graus. Também na região, beleza? Então vamos aí agasalhar e tomar cuidado aí, beleza? 15 horas e 9 minutos, Libertas FM, o som da liberdade. Mandar um forte assim, meu amigo Anderson Luana, no bairro Grocotó, em Barbacena, ouvindo a 98. Meu amigo Dinei, também a Sabrina, também em Barbacena, ouvindo a 98. A gente também agradece o carinho, tá? Meu amigo Jeremias, tá aí no Rio de Janeiro, em Araruama. Um forte abraço, obrigado pela audiência, né? Plantão hoje, né? Esposa Sandra, a gente agradece o carinho também. Meu amigo Jário e Antônio Carlos, lá em Doutor Saforte, tá? Meu amigo Everaldo e também a sua esposa Maria Luísa, obrigado pelo carinho. No bairro Valentim Prenasse, em Barbacena, tá? Meu amigo Silvio Carneiro, um forte abraço, meu amigo, obrigado pelo carinho, obrigado pela sua audiência também. No bairro Nossa Senhora Aparecida, meu amigo Ranil José, forte abraço, Ranil, obrigado pela sintonia, obrigado pelo carinho também, a audiência aqui dentro do programa Mega. Beleza? Minha amiga também, a Fernanda, né? E seu esposo Fernando, lá na cidade de Barroso, ouvindo a 98, parece uma dupla sertaneja, Fernando e Fernanda, né? Aí, aí em Barroso, né? Ouvindo a 98, também o Jackson também está na cidade de Barroso, também o Lucas, né? E também o Matheus, né? Todos aí na cidade de Barroso, Minas Gerais, ouvindo a 98, a gente agradece o carinho. Meu amigo Rosemar Dias, né? Tá lá em Santa Catarina. Obrigado, Rosemar. Forte abraço, tá? Ele que é irmão do meu grande amigo, guarda municipal aqui de Barbacena, Carlos Dias, né? Todo o pessoal aqui da guarda do CM, Barbacena. Obrigado, forte abraço, tá? Meu amigo Rodrigo, Paulo Peixoto,

0: amiga Lurdinha. Obrigado pelo carinho, tá, Lurdinha? Sempre manda mensagem quando eu tô no meu outro trabalho, em Barbacena, né? Sempre fala, manda abraço pra mim, então. Tá mandado aí, tá curtindo aí. A Lurdinha, também a Carmen, né? A dona Maria, né? Todos aí da cidade, com o querido Rafael. Lá em Cipotânia, onde eu fiz o carnaval, né? Bacana. Tá aí com a gente a Karina Morena, a Eva, né? Todos aí também. Cipotânia, curtindo. Geraldo, né? Todos aí da cidade de Cipotânia, Minas Gerais. Obrigado, tá? Pelo carinho. Em Correio de Almeida também o grande amigo Márcio Carneiro, que é irmão do Silvio Carneiro. Também o Márcio, vereador, essa galera bonita. Também a Sandra, aquela que faz aqueles pompons do Paulo, né? É, você deve ter um morango craqueado, né? Forte abraço para você. Em Santa Bárbara, tá aí minha grande amiga Zezé, em Tânia, né? Pertinho de Santa Bárbara, Minas Gerais, também curtindo a 98. Também o Célio tá lá em Santa Bárbara, sua esposa Maria José, né? Também tá aí curtindo, né? Obrigado, tá? E Zé, aí em Bucânia, né? Tá aí curtindo a Liberdade FM. No bairro Monte Mário, na cidade de Barbacena, tá minha amiga Fran, tá minha amiga Natália, tá meu amigo Alan, né? O Alisson, dois irmãos aí, né? Forte abraço para vocês também, aí na Barbacena, pertinho aí do Monte Mário, né? Pela audiência, obrigado pelo carinho de vocês estar aí curtindo a gente, na cidade de Barbacena. Aqui em Ressaquinha, um forte abraço a todos vocês. Você pode mandar aí o WhatsApp 3341200 também. Você aqui de Ressaquinha, pedindo música, né? Agradecer aqui o Adalto, né? O Felisquete, o Angelino Xericato, a Cida, a Gorete, todos aqui da cidade aqui de Ressaquinha, ouvindo a gente. Agradece, né? Onde é a rádio de BFM. Então, muito obrigado. Aí curtindo e ouvindo Mauro Marçal no comércio, bonitinho de ouvido, em casa, a gente agradece, tá? E pode mandar aqui o seu alô, a sua mensagem, no 3341205, e a gente vai estar aqui respondendo você. Depois, a gente estará fazendo a promoção aqui, uma hora de música sem intervalo, valendo R$50, um pique mesmo, vai ter que acertar aí, primeiro 20, a gente vai estar aqui, fazendo esse sorteio. Beleza? Um abraço, Fred, né? É, o Fred, Vitor Costa, o Wellington Medeiros, nossa grande, o Wellington Medeiros, Verão, também trabalhamos. Um forte abraço a todos vocês, beleza? 15 horas e 14 minutos, você está ligado na Libertas FM, o som da liberdade no coração de Ressaquinha para todo o Brasil. Aqui você o que gosta, 6 de setembro de 2026. Já voltamos depois do nosso intervalo comercial com mais música, até as 4 da tarde no comando da nave. Esse amigo de vocês, Mauro Marçal. Obrigado.
1: Voltamos. 3 e 15.
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1: 3:17.

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2: 3:35.
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2: 3:38.
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10: Forte abraço aí para a Viviane, a Vívia, né? É, galera bonita aí do bairro Água Santa, né? Minha cunhada aí, né? É a minha esposa também, a Thaís, minha Natal, né? Forte abraço, beijão. Obrigado pelo carinho, Deus abençoe, tá? Aí também, né? O nosso marido dela também, galera bonita aí também, né? Dinho, né? Todo mundo aí, né? Forte abraço para todos vocês aí na Água Santa, a Vívia, a Viviane, todo mundo aí. Vitória, eita, aí. A galera aí da Água Santa, Barbacena, obrigado pelo carinho, obrigado pela audiência, tá? Obrigado por você que está ouvindo a 98,7, beleza? Toca Mirosmar aí, né? A gente vai colocar para vocês se que gosta e também o Amado Batista, né? Sequência aí. A gente vai ficando por aqui, beijo para elas, abraço para eles, voltamos no próximo domingo, a partir de 1 da tarde, logo após o Ítalo Costa, percorrendo os bairros da cidade. É, grande amigo Ítalo Costa, né? E no sábado a gente volta com o programa Sábado, beleza? Obrigado por você estar aí com a gente, curtindo a 98, e você ouve porque gosta, né? Obrigado também, aqui rapidinho, né? É, o meu tio Luiz Paulo, lá no Companheiro, curtindo. Meu primo Sérgio, em São Paulo, também, curtindo a 98. Obrigado por você estar aí, tá? O Sérgio, a galera bonita também, curtindo a gente. Aí na cidade... São Paulo, né? A gente agradece o carinho e a audiência, né? Todos vocês aí, cidade de São Paulo. 15 horas e 42 minutos. 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Obrigado aí por vocês com a gente conectado aqui na 98,7, beleza? Gente, é amanhã, feriadão, né? É de 7 de setembro. A gente aí curtindo, né? Aquele feriadão, né? É, tá frio, né? Frio, né? É 16 graus aqui, gente. Então vamos agasalhar, vamos curtir, beleza? Daqui a pouquinho tem Nando dos Teclados no Clube Barbacenense, censura de 18 anos. Hoje tem Claudinho e Nilo juntos aí, tá? Vamos curtir aí também. Até as 22 horas, censura de 18 anos. Alô, meu amigo Nando dos Teclados, um forte abraço. Obrigado pelo carinho, pela audiência também. Vamos aí com a nossa última sequência musical? Vamos então? É, no próximo sábado a gente volta às 4 da tarde com o Sabadaço e no domingo. A partir de 1 da tarde, logo após Ítalo Costa, percorrendo os bairros da cidade. Beijo para elas, abraço para eles, todos com Deus. Bom final de domingo, bom feriado, bom começo de semana, nessa terça-feira, com cara de segunda, né? E se for, se você está viajando, então eu falei, né? Viaja na paz, na tranquilidade, tá? Devagar, se for beber, não dirija, se for dirigir, não beba, curte mais com responsabilidade, beleza? Aí, meus amigos caminhoneiros, motoristas de ônibus, motoristas das vans, os Ubers, os taxistas, alô, amigo André do Uber, amigo Carlos também, meu amigo Clemilson Simões, essa galera aí, um forte abraço, tá? Obrigado pela audiência, pelo carinho. Libertas FM, o som da liberdade, aqui você ouve porque gosta, alô, patrãozinho, alô, Fred, forte abraço aí pra você, tá? Obrigado por a gente dar esse espaço aqui pra gente, tá? Obrigado pela sintonia, tá? Sintonia é 98. Todos aqui de Ressaquinha, muita paz, muita bênção de Deus e de Nossa Senhora na vida de cada um de vocês. Vamos aí com a minha última sequência musical, né? E depois continue aqui na vida. Lembrando que daqui a pouquinho tem jogo, né? Tem Mengão hoje, fabuloso. É, hoje tem aí o Cruzeiro, né? Ontem teve o Atlético, né? Atlético São Paulo. Finalzinho aí, poucos segundos o Atlético, o São Paulo fez 2 gols, mas. Aqueles sinalizadores, né, gente? Você que vai para o estádio, vai para os jogos aí, não fica usando sinalizadores, né? Essas coisas perigosas aí, para não prejudicar em um acidente trágico, né? Até mesmo um incêndio, né? Até mesmo tem crianças, né? Famílias. Então vamos aí, todas as torcidas, não só do Atlético ontem, mas todas as torcidas que ficam usando esses sinalizadores. Deveria ser proibido dentro dos estádios aí, né? Aliás, é até proibido, né? Mas o pessoal sempre dá um jeitinho aí de passar pela segurança. Então vamos nos prevenir, que é o mais importante, né, que aconteça aí uma tragédia também. Né? Ontem foi decepcionante, né? Aí, desse acontecimento, né, que aconteceu aí, né, desses sinalizadores, né, aí dentro do Burumbi, né, nesse jogo aí do São Paulo, né, e do Atlético Mineiro. Também aquele ocorrido que aconteceu, né, dentro do Neymar, né? Lembra que o Neymar, ele deu a camisa, né, para um menino, né, de apenas 9 anos de idade, deu a camisa aí, né, no jogo dos Santos e Corinthians, né, os corintianos aí, teve falando palavras de baixo calhão, brigando, né, mas diz que foi multado, nem isso, porque para que isso, né, gente, como disse o próprio Neymar, né, que foi o carinho, né, dele, né, ao jogador, né, então, sim, a torcida deveria ter feito isso, né, inclusive, né, teve que sair escoltado pela polícia militar, né, e os pais aí, né, os corintianos. Para mim, esses que fizeram isso não são corintianos, tá? São pessoas filtradas lá na torcida para tragar a mancha do time aí, né? Eu acho que não são, não. Tá? Quando acontece isso, pode ter certeza que são gente, membros de outras torcidas que estão filtrando no meio para fazer isso, né? Porque não tem lógica isso, não. Corintiano, de verdade, não faz isso como qualquer outros times, né? Atleticano, os cruzeirenses, né? O pessoal do Palmeiras, enfim, qualquer time. Eu acho que quem é de coração não faz isso para manchar o clube. Então, eu garanto que não foi corintianos aí que fizeram isso. Com certeza, são pessoas filtradas aí no meio da torcida, né, de más fé, né, que fizeram isso, prejudicando aí, né, esse menino, né, essa família estava entregando aí o Neymar, entregou a camisa para ele. Ele colocou a mensagem, né, sou corintiano, né, a frase, né, mas gostaria de ganhar a camisa do Neymar, do ídolo, né. Ganhou, mas foi equivocado. O mais importante é que ele ganhou a camisa. Eu, se eu fosse ele, viraria santista. Ele e a família dele. Né? Tá certo. Mas é isso aí. Sem rivalidade em futebol, sem rivalidade. As coisas que é mais importante. Paz e vida. Obrigado pelo carinho. Vamos de música. Está chegando o Pitoco, Teodoro Sampaio. É o pedido do meu amigo Célio. E a nossa última sequência musical, 15h47. Boa tarde. Fique com Deus.

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2: É um grande compositor, um grande cantor, que eu já gravei uma canção dele.
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2: Eu quis convidá-lo porque eu regravei uma canção dele maravilhosa. Fala de um amor que chega perto dele e acha muito estranho o jeito dele andar. Mas ele é gente como todos nós. Ele só tem um jeito diferente de andar. Com vocês, meu amigo Elias Wagner.
4: Boa noite. Tudo bem com vocês? Que coisa boa.

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1: Eu disse, prazer, que honra estar aqui com você aqui hoje. Você que é um grande compositor, um grande cantor, um grande amigo. Pra você ter ideia, ele mandou 90 músicas pra mim.

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1: 4:19.
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1: 4:22.
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7: Muito bem, voltamos. Esse é o nosso Amnésia para todo o Brasil. Som de Eiffel 65.

0: CCM Cat Strangers by Night. Fechando por aqui o penúltimo bloco, hein? Demais. Musicão rolando por aqui na nossa programação, hein? Fico muito feliz de estar aqui, ó, trazendo os grandes hits, os grandes sucessos pra você. Você tá curtindo por aí? Obrigado, hein? Valeu mesmo. Bom, a gente vai fazer o seguinte aqui agora. Vamos dar uma paradinha daqui a pouquinho. Eu tô de volta, hein? Com muito mais sucesso aqui na nossa rádio. Só música lindona, não sai daí não.
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10: 4:45.
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0: Muito bem, estamos de volta. Esse é o nosso Amnésia, então aumenta aí.

0: 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Valeu! Obrigado pelo seu carinho, obrigado pela sua audiência. Fiquem todos com Deus. A gente se encontra semana que vem com muito mais hit. Muito mais sucesso, hein? Até mais, hein? Até mais, baby! Tchau, tchau!
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começando agora mais uma super edição do seu Salada Musical no seu final de semana, chegando com tudo, chegando com as melhores músicas e contando com a sua participação lá pelo site, hein? pedidomusical.com.br, isso mesmo, hein? Vem pra cá, vem participando com o seu Salada Musical pedindo a sua música preferida, porque no seu final de semana a gente começa bem e começa

0: Bruno Rosa, Israel Rodolfo, Fiu Fiu, Kelly Keston, sucessos no seu Salada Musical. E a gente volta já já trazendo muito mais pra você.
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9: 5:23.
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0: É o Salada Musical de volta, marcando presença. E aí, como é que foi a sua semana? Como é que está sendo o seu final de semana? A gente espera que sempre, né, esteja ocorrendo bem. Estamos por aqui para te fazer companhia nessa próxima hora. E agora tem o som de Panda MJ Record, Eu Te Seguro.

0: Gomes, com as vozes mais afinadas do Brasil. Christian, Ralph, Chovendo Estrelas, Diego e Vitor Hugo, Tubarões. E ainda o som de Nathalie aqui no seu Salada Musical. E a gente volta já já trazendo pra você aqui o som de Simone Mendes.
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4: 5:40.
5: Voltando.

0: o sonho de todo o casal. Marcos e Belucci, Ana Castela cantou Olha Onde Eu Tô, Zé Neto e Cristiano resumindo os sucessos que você conferiu nessa última hora aqui no seu Salada Musical, que vai ficando por aqui, deixando um forte abraço pra você e na semana que vem mais uma super edição pra você.
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7: 5:54.
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3: Olá Brasil, estamos chegando e se é final de semana, é hora de abrir espaço pro Rei. Está no ar Clássicos do Rei. Programa que junta emoção, nostalgia e muito som de qualidade. Venha com a gente descobrir curiosidades, reviver momentos e curtir os hits que nunca saem de moda. Porque Roberto Carlos é clássico e clássico sempre é eterno. E vamos começando hoje viajando para 1974 com sucesso O Portão. Uma das músicas mais marcantes da carreira e parceria entre Roberto Carlos e Erasmo Carlos. Com versos simples e profundos, ela retrata o momento em que alguém retorna para casa depois de muito tempo e é recebido com afeto, saudade e memórias. O Portão é mais do que uma música, é um abraço sonoro que fala de raízes, afeto e transformação. Vamos voltando aí para 74 para ouvir esse grande sucesso.
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1: 6 horas.
2: O anjo do Senhor anunciou a Maria, e ela concebeu pelo Espírito Santo. Ave Maria, cheia de graças, o Senhor é convosco. Bendita sois vós entre as mulheres. Bendito é o fruto do vosso ventre, Jesus. Santa Maria, Mãe de Deus, rogai por nós, pecadores, agora e na hora de nossa morte. Amém. Eis aqui a escrava do Senhor. Faça-se em mim segundo a vossa palavra. Ave Maria, cheia de graças, o Senhor é convosco. Bendita sois vós entre as mulheres. Bendito é o fruto do vosso ventre, Jesus. Santa Maria, Mãe de Deus, rogai por nós, pecadores, agora e na hora de nossa morte. Amém. E o Verbo divino se fez carne e habitou entre nós. Ave Maria, cheia de graças, o Senhor é convosco. Bendita sois vós entre as mulheres. Bendito é o fruto do vosso ventre, Jesus. Santa Maria, Mãe de Deus, rogai por nós, pecadores, agora e na hora de nossa morte. Amém. Rogai por nós, Santa Mãe de Deus, para que sejamos dignos das promessas de Cristo. Amém. Oremos. Infundi em nosso espírito a vossa graça, ó Pai. Vós que na anunciação do anjo nos revelastes a encarnação do vosso Filho, pela sua paixão e cruz, conduzi-nos à glória da ressurreição. Por Cristo nosso Senhor. Amém.

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1: Em nome do Pai, do Filho e do Espírito Santo. Amém. A saudação a todos os que acompanham a nossa meditação do Evangelho Dominical. Estamos entrando no mês de setembro. O mês de setembro, tradicionalmente no Brasil, é dedicado à Palavra de Deus. É o mês da Bíblia, chamado assim. Claro que todo tempo, todos os dias nós ouvimos trechos da Bíblia. Mas o mês de setembro é para incentivar mais as pessoas a terem contato com a Palavra de Deus, meditarem a Palavra de Deus, lerem o texto bíblico e valorizarem as leituras bíblicas feitas na celebração eucarística, na missa. Então hoje nós vamos iniciar este mês com a reflexão do Evangelho de São Mateus, capítulo 18, versículos de 15 a 20. Se teu irmão pecar contra ti, vai e corrige-o, só tu e ele. Se ele te ouvir, ganhaste teu irmão. Se ele não te ouvir, toma contigo mais uma ou duas pessoas, de modo que toda a questão seja decidida sob a palavra de duas ou três testemunhas. Se ele não os ouvir, dize-o à igreja. Se nem mesmo a igreja ele ouvir, seja tratado como se fosse gentil ou publicano. Em verdade vos digo, tudo o que ligardes na terra será ligado no céu, e tudo o que desligardes na terra será desligado no céu. Eu vos digo mais, se dois de vós na terra concordarem em pedir alguma coisa, isto lhes será concedido por meu Pai que está nos céus. Pois onde dois ou três estiverem reunidos em meu nome, ali eu estarei no meio deles. Este trecho do Evangelho está num conjunto de textos que fala da comunidade, dos discípulos. Dentro da comunidade, como deve ser o convívio, como deve ser o modo de fazer as coisas. E aqui começa no relacionamento entre as pessoas. Ele começa individualmente, é relacionamento entre duas pessoas. Se acontece algum litígio, alguma coisa errada, algum deslize, então você tem que conversar com aquele que cometeu aquele erro, segundo o teu parecer. Se a pessoa escuta, pronto, está resolvida a questão, não tem mais o que fazer. O texto continua dizendo e explicando, se a pessoa não te ouvir, então reúne mais uma ou duas pessoas para que, conversando com a pessoa, com aquele que fez aquele deslize, recupere, retome, reconsidere as coisas, tudo fique resolvido. Se ainda assim a pessoa não ouvir, então deve-se falar à igreja. Falar à igreja quer dizer tornar o assunto público. Hoje nós fazemos o contrário. A primeira atitude que nós tomamos é tornar público. Depois não tem mais jeito, não dá para chegar no indivíduo. É preciso inverter o modo de pensar, o modo de reagir diante das coisas que acontecem. Se a pessoa cometeu algum erro, ela é capaz de se desculpar, de pedir desculpas, de pedir perdão, dependendo do erro que foi, e retomar o caminho. Mas isso só consegue fazer também quem tem convicções profundas. E a pessoa que não reconhece o seu erro, é uma pessoa insegura, é uma pessoa que quer se garantir. Então, não consegue dobrar o braço, não volta atrás. E isso, esse é o medo que a pessoa tem, de perder. Mas não perde. Quem reconhece o seu erro e retoma o caminho e faz o certo, então, ganha, não perde, não. O Evangelho, então, nos instrui, nos ajuda a perceber como é que nós devemos nos relacionar entre nós. Isso nós podemos estender também para a sociedade. Imagina se na sociedade isso fosse tratado dessa maneira. Nós teríamos um modo de pensar diferente em relação às pessoas, um sistema de, de educação, de até de, vamos dizer assim, de arrumar o caminho mal feito,

0: certo no lugar do errado e o que é errado no lugar do que é certo. O Evangelho, então, nos ajuda a perceber que o nosso relacionamento deve se pautar pelo respeito pelo outro. Em primeiro lugar, a pessoa cometeu um erro, eu vou lá conversar com ela. E depois, as outras atitudes são tomadas a partir daí. Não como nós, às vezes, fazemos. Nós já lançamos um ataque à pessoa, mas sem saber se aquilo é verdade. Nem se é verdade ou não, eu nem tenho certeza. Já faço um cavalo de batalha em relação àquilo. É preciso tomar cuidado, porque a fama das pessoas, o bom nome das pessoas, conta muito. E isso diz respeito à dignidade da pessoa. Eu não posso atacar, agredir a dignidade de qualquer pessoa que seja. Que este trecho do Evangelho nos ajude, nos inspire para vivermos nas famílias, nas nossas comunidades, no nosso meio mais restrito, de amigos, vizinhos, para que a gente possa viver num mundo bom para todos. Um mundo respeitador dos limites, dos deveres, das obrigações, dos direitos. Que nós saibamos, então, viver como irmãos, entre irmãos.
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6: No programa Voz do Pastor, do dia 6 de setembro de 2026, 23º domingo do tempo comum, nosso arcebispo metropolitano de Mariana, Dom Ayrton José dos Santos, medita sobre o Evangelho de São Mateus, capítulo 18, versículo de 15 a 20, que narra a passagem do convívio e dos conflitos na comunidade dos discípulos. Dom Ayrton destaca neste Evangelho Dominical a importância da correção fraterna e da reconciliação individual antes do assunto tornar-se público. Segundo o arcebispo, frequentemente as pessoas agem ao contrário, tornando públicos os problemas imediatamente, o que impede uma reconciliação discreta com o irmão. O prelado destaca ainda que o Evangelho orienta a respeito do agir, bem como sobre as atitudes e a maneira de como se relacionar com as pessoas. Por fim, o prelado orienta também sobre o cuidado com a fala, pois não se pode ferir a dignidade da outra pessoa. Neste sentido, é crucial proteger o bom nome das pessoas, evitando ataques e agressões à sua dignidade, especialmente quando não há certeza dos fatos. 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O setor Juventude da nossa Arquidiocese de Mariana se prepara para a Peregrinação Arquidiocesana da Juventude, que será realizada no dia 12 de setembro de 2026, no Santuário Basílica do Senhor Bom Jesus de Matozinhos, em Congonhas. A peregrinação consiste na preparação para o Dia Nacional da Juventude, que neste ano será celebrado em nível regional no final do mês de outubro. Para tanto, queremos convidar você e todo o seu grupo paroquial para

0: para viver um dia especial de fé, comunhão e encontro com Deus. Então organize em sua paróquia a caravana para juntos peregrinar até a Basílica, colocando toda a juventude aos pés do Bom Jesus e sob o olhar materno de Nossa Senhora de Fátima, cuja imagem peregrina estará presente neste dia tão especial. Será um dia de acolhida, pregação, adoração ao Santíssimo Sacramento, Santa Missa e bênçãos jubilar, fortalecendo nossa caminhada como igreja e preparando o coração para o Dia Nacional da Juventude. Vamos juntos fazer essa peregrinação, um grande encontro da juventude da nossa arquidiocese. No domingo, dia 13 de setembro de 2026, o Santuário Basílica do Senhor Bom Jesus de Matozinhos, em Congonhas, será o ponto de encontro de fiéis de todas as regiões arquidiocesanas para o jubileu das pastorais, dimensões e movimentos de nossa arquidiocese. Todas as paróquias estão convidadas a organizarem suas caravanas e trazerem suas comunidades para uma peregrinação de fé à Basílica. O objetivo é renovar os vínculos de comunhão e celebrar o chamado de Cristo para o serviço. Além disso, a celebração é um momento especial de encontro, comunhão e partilha. A iniciativa é voltada para reunir os pastorais, dimensões e movimentos que colocam seus dons a serviço da evangelização e da construção do Reino de Deus, fortalecendo a caminhada da Igreja Viva da Arquidiocese de Mariana. Faça a sua caravana aí, na sua paróquia, e venha viver esse momento de graça aos pés do Bom Jesus de Matozinhos, dia 13 de setembro. As inscrições para o curso de extensão em Patrimônio e Bens Culturais da Faculdade Dom Luciano estão com as inscrições abertas até o dia 11 de setembro de 2026. Para fazer sua inscrição, ligue no número 98303-4614, DDD 31. Repetindo, o número é 98303-4614-DDD 31, e faça agora sua inscrição no curso. Não perca essa oportunidade de aprofundar seus conhecimentos, valorizar seu currículo e entender o impacto da preservação cultural com um corpo docente qualificado. As vagas são limitadas, então inscreva-se hoje mesmo e se prepare para o mercado de trabalho. O início das aulas está previsto para o dia 22 de setembro. Vale ressaltar ainda que essas aulas são todas online. Compartilhe essa notícia com seus amigos e com sua comunidade e venha garantir o seu futuro profissional. A Faculdade Dom Luciano Mendes, o Instituto Teológico São José, em colaboração com a Catedral da Sé, tem a alegria de convidar você para participar da 9ª Semana Acadêmica Dom Luciano Mendes, a ser realizada entre os dias 30 de setembro e 2 de outubro de 2026, com o tema Dom Luciano, Espiritualidade, Humanidade e Missão. O evento é voltado para celebrar os 50 anos de episcopado e os 20 anos de falecimento de Dom Luciano Pedro Mendes de Almeida. Entre os dias do evento, haverá a oportunidade de refletir o seu legado, sobretudo no sentido de perpetuar na história tudo o que deixou como graça neste solo mineiro da Primaz das Gerais. A 9ª Semana Acadêmica insere-se também nas comemorações dos 120 anos da elevação da Diocese Mariana, a dignidade de arquidiocese realizado no dia 1 de maio de 1906. A programação do evento terá início no dia 30 de setembro, com a Santa Missa às 18h30, na Catedral Basílica de Nossa Senhora da Assunção, em Mariana, e o término do dia 2 de outubro, no Auditório Dom Oscar da Faculdade Dom Luciano Mendes, com apresentações de projetos e iniciativas de Dom Luciano. Acesse o site da Arquidiocese de Mariana, confira a programação completa e participe! É com imensa alegria que a Paróquia Sagrado Coração de Jesus de Conselheiro Lafayette convida todos os membros do Apostolado da Oração para o tão esperado Encontro Arquidiocesano do Apostolado da Oração, que será realizado no dia 18 de outubro de 2026. Iluminados pelo tema Consagrado Coração de Jesus, somos Rede Mundial de Oração do Papa a serviço da missão este ano. O encontro ganha um significado ainda mais especial. Será celebrado 170 anos da organização da Festa do Sagrado Coração de Jesus pelo Papa Pio IX. O encontro será realizado na Basílica Sagrado Coração de Jesus em Conselheiro Lafayette. A programação iniciará às 11 horas da manhã e encerrará às 16 horas com a Santa Missa. Portanto, é importante que você confirme sua presença com antecedência até o dia 7 de outubro para que todos tenham uma boa acolhida. Mais informações pelo contato 9 37 63 8601, DDD 31. Repetindo, contato 9 3763-8601 e o DDD 31. Será um dia de profunda fé, comunhão, renovação do nosso compromisso de oração. Traga seu grupo, sua família e o seu coração aberto para vivermos este momento único de graça. Essas e outras notícias você confere no site da Diocese de Mariana, arquemariana.com.br. Lembrando que arque com que muda e tudo junto, repetindo, arquemariana.com.br.
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3: 6:19.
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5: Aqui, César Flama, Clássicos do Rei, na sua rádio principal aqui da cidade, a sua rádio, você acompanha 24 horas e sempre no final de semana, aquele programa especial Clássicos do Rei, para você reviver a sua trilha sonora, aqueles grandes sucessos. Vamos agora voltando aí para 1985, sucesso do Rei Roberto Carlos, Paz na Terra, lembra dessa? Uma composição de Roberto Carlos e Erasmo Carlos que se destaca por ser forte apelo à paz, à empatia e à consciência global. Em meio a um mundo assim marcado por conflitos, guerras e avanços científicos usados de forma destrutiva, a música surge como um clamor por humanidade. A canção foi apresentada em um dos grandes especiais de fim de ano da TV Globo e até hoje emociona pela sua mensagem universal e atemporal. Paz na Terra é mais do que uma música, é um convite à reflexão, à compaixão e à esperança. Vamos ouvir esse grande sucesso.
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0: Você conferiu por aqui, ele está para chegar. Aleluia e paz na terra. Já fechando por aqui o segundo bloco nos clássicos do rei, aqui na sua rádio. Pequeno intervalinho tá chegando, a gente volta já já. Fique por aí.
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9: 6:38.
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0: E sempre no seu final de semana, você tem César Fama e os Clássicos do Rei aqui na sua rádio. Final de semana marcante, onde você recorda aquele grande sucesso, aquela música especial do Rei Roberto Carlos, que tocou naquele momento especial aí da sua vida. Tá certo? Roberto Carlos agora vem chegando aí com você. Essa música é uma verdadeira celebração do amor em forma mais pura e transformadora. Com letra intensa e cheia de metáforas, o rei canta sobre como a presença da pessoa amada muda tudo. Traz luz, traz alegria, cor e sentido à vida. Com Você é uma daquelas músicas que tocam fundo como uma melodia suave e uma interpretação cheia de sentimento. É perfeita para momentos aí de conexão, reflexão ou simplesmente para lembrar que o amor, quando é verdadeiro, transforma tudo ao nosso redor. Vamos conferir então esse grande sucesso aqui agora nos Clássicos do Rei.
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0: grande sucesso, tô chutando lata, vê se você volta pra mim e com você, fechando já o terceiro bloco dos clássicos do rei aqui na sua rádio, intervalinho, tá chegando rapidinho, tá? A gente vai, já volta já já, trazendo aí o último bloco aqui nos clássicos, fique por aí.
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10: 6:57.

0: Oi, gente, tudo bem com vocês? Tô chegando por aqui. Tá tudo certinho aí? Tudo legal? Tudo positivo? Vamos lá? De energia positiva pra renovar esse dia maravilhoso. Desejo pra você somente coisas boas, que você aproveite ao máximo. O meu nome é Diane Vilas Boas e a partir de agora estou chegando na comunicação do Especial do Artista. Sempre agradecendo a Deus pela oportunidade de estar comunicando pra você, que é o melhor ouvinte do mundo. Então aumenta o volume, que hoje o nosso especial tá com muito samba no pé. Muita coisa boa, porque a gente vai curtir hoje Raça Negra.
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0: É isso mesmo! O Especial do Artista hoje traz essa banda maravilhosa, esse grupo maravilhoso que encanta gerações, olha, há muito tempo. Porque o Raça Negra, gente, surgiu em São Paulo em 1983. Liderado por Luiz Carlos, o grupo começou tocando em bares e bailes em uma época de grande crescimento do pagode, com uma mistura de samba, romantismo e arranjos populares. Foi conquistando espaço até se transformar em um dos maiores nomes do gênero no Brasil. É isso mesmo. Hoje nós estamos com Raça Negra no Especial do Artista. E aquele pontapé inicial com Cigana.

0: Me leva junto com você. Bom demais. Volta pra ela e agora. E como não olhar? É Raça Negra, é especial do artista. Essa foi apenas a primeira sequência. Daqui a pouco tem muito mais.
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continuação do Especial do Artista. Eu sou Diane Vilas Boas na comunicação e hoje com a gente, Raça Negra. Gente, um grande sucesso veio nos anos 90, quando Raça Negra levou o pagode romântico para as rádios de todo o país. Músicas como Cigana, Doce Paixão, Cheia de Manias e É Tarde Demais se tornaram verdadeiros clássicos e ajudaram a marcar uma geração. Raça Negra por aqui na programação. Só com você. Preciso ter alguém com a participação de Jorge Mateus.

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1: Dilcinho!

0: Que sequência, hein? Perdi Você, Maravilha com Selmo Ralph e ainda Mão Só de Ida, com a participação do Dilcinho. Raça Negra e o Especial do Artista juntinhos, já já com muito mais.
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9: Sete e 33.
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9: 7:36.

0: especial do artista pra você na programação super especial. Que coisa maravilhosa, hein? Pra nós trazermos aqui a última sequência de Raça Negra, quero contar um pouquinho mais da história deles, hein? Hoje o Raça Negra segue na estrada, levando seu grande sucesso para todo o Brasil. Com mais de 4 décadas de história, o grupo continua lotando shows e mostrando a força de músicas que falam de amor, saudade e relacionamentos. Uma trajetória que ajudou a transformar o pagode romântico em parte importante da música brasileira. Eles cantam com Juliana Paes, aquela poderosa, essa mesmo, Cheia de Manias.
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1: Ai, meu Deus! 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

0: Você curtiu Tempo Perdido, Deus Me Livre, Transplante. E assim fechamos o nosso especial do artista de hoje. Foi bom demais, hein? Volto no próximo com muito mais. Fiquem bem, fiquem com Deus. Valeu e até lá.
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5: 7h56.
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7: Muito bem. Estamos de volta para todo o Brasil com mais uma edição do nosso Amnésia. E daí, como é que você está por aí? Tudo bem? Tudo legal mesmo, numa boa. Eu por aqui, Júnior Pinheiro, prontinho com a nossa máquina totalmente abastecida para trazer os grandes clássicos do rock and pop, dance, disco. E claro, convidando você para participar e mandar aquele alusão bem especial. E é muito fácil, é só acessar o nosso site pedidomusical.com.br. A gente vai começando muito bem com Roger Mello.

0: sim, sou fanzaço mesmo desta música. Aprendi, quer dizer, eu conheci essa música no filme dos Guardiões da Galáxia. Space Hog, The Man Time, aqui na programação mais gostosa. Esse é o nosso Amnésio para todo o Brasil. Você tá curtindo por aí? Valeu, hein? Obrigado pelo seu carinho, muito obrigado pelas sondinhas. Continue com a gente, não mexe no rádio, não. Que daqui a pouquinho eu tô de volta, hein? Tem muito hit pra rolar aqui ainda.
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9: 8:18.
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0: Voltamos. Bom jogo.

0: fechando por aqui nesse bloco, hein? Demais, demais, demais. Esse é o nosso Amnésia. Só sonzeira rolando por aqui. Bom, a gente vai dar um break. Daqui a pouco eu tô de volta.
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8: 8h36.
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0: Uau, voltamos. Esse é o nosso Amnésia. Aumenta aí bem.

0: Bom demais! Só sonzeira rolando por aqui, fechando muito bem a primeira hora aqui na programação mais gostosa, mais deliciosa do seu rádio. E você, tá curtindo por aí? Eu fico felizão mesmo. Beijo no seu coração. Muita paz, muita luz, muita alegria. Eu sou o Júnior Pinheiro e tem muito mais pra rolar por aqui ainda. Bom, a gente vai fazer o seguinte, vamos dar um break. Daqui a pouquinho a gente tá de volta com muito mais hit, com muito mais sucesso. E você é o nosso convidado, nossa convidada especial, hein? Beijo no coração pra todo mundo. Daqui a pouquinho eu estou de volta.
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2: 8h56.
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0: Voltamos. Amnésia. Michael Jackson.
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